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3: Muito bem, estamos de volta aqui pela 87,5 para a TFM, a sua rádio, onde você estiver. Logo mais, a partir das 10 da noite, vamos ficar na bela companhia da programação da Igreja Plenitude da Bênção de Deus, com o pastor Gaspar e convidado. Agora são 9 horas e 35, chegando aí a participação, indo para Ivani, ligadinho em Santo André, pediu e vou ouvir com placa luminosa. Fica comigo. Eu ofereço para todos os ouvintes e todos os amigos que estão na sintonia. Muito obrigado, uma excelente noite.

As melhores da grande São Paulo, passando por aqui, Lady Gaga. É, muito obrigado a todos pelo carinho. Continua aqui na Melhor de São Paulo, 87,5, a sua rádio, aonde você estiver. Logo mais, a partir das 10 da noite, vamos ficar na bela companhia da programação da igreja, para tudo a bênção de Deus, com o pastor Gaspar e convidado. Chegando a última participação da noite, e lá para Toninho da Vila Escarpela, pediu com Ed Brito e Samuel, ponto G, oferecendo para todos os ouvintes. E com essa música, estamos encerrando mais uma edição As Melhores da Grande São Paulo, que volta amanhã, a partir das 8 da noite. Eu quero agradecer vocês pelo carinho da sua ligação e vocês estão agora comigo fazendo companhia. Obrigado pelo carinho maravilhoso da sua audiência. Até amanhã, se Deus quiser, a partir das 8 da noite, com mais uma edição. Valeu, tchau, tchau e até lá, hein?

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Senhor amado Deus, querido Pai, graças te damos, ó Deus. Muito obrigado, Senhor, por mais um dia, Senhor, que o Senhor nos concede, Pai. Mais um mês que se inicia, o mês, o sexto mês do ano da colheita, do ano de 2026. Chegamos aí à metade de mais um ano. Nós te damos graças, Pai, porque até aqui o Senhor nos sustentou. Até aqui nós temos sido sustentados, temos sido agraciados. E por isso nós te agradecemos. Pedimos perdão, Senhor, pelas nossas falhas, pelas nossas omissões, pelos nossos enganos, pelos nossos erros, pela nossa fraqueza, pelo nosso pecado, Senhor, que diuturnamente nos ronda, Pai, e muitas vezes, até mesmo sem percebermos, Pai, ou cedemos, Pai. Senhor, nós queremos pedir, Senhor, que o Senhor sonde o mais íntimo do nosso interior, tirando de nós tudo aquilo que não te agrada, tirando tudo aquilo que nos afasta de ti, tudo aquilo que nos impede de termos intimidade contigo, Senhor, não só por aquilo que o Senhor pode fazer, não só por aquilo que o Senhor pode nos dar, mas por quem verdadeiramente o Senhor é, Pai. Pai, nós não somos nada sem a tua presença, nós não somos nada sem

o Senhor esteja conosco, Pai. Oh Deus, não nos faça, Senhor, sair, Senhor, sem que o Senhor nos acompanhe, sem que o Senhor esteja conosco, Pai. Oh, nos dá, Senhor, a Tua graça, enche-nos com a Tua graça, enche-nos com a Tua misericórdia, nos dá sabedoria, Senhor, abre, Senhor, os nossos ouvidos, oh, abre, Senhor, o nosso entendimento, Pai. Nós queremos mais de Ti, nós queremos conhecer mais de Ti. Oh, Senhor, que nós não desviemos nem para a direita nem para a esquerda daquilo que é o centro da Tua vontade. Nós olhamos, Pai, por cada família, oh, Senhor, representada que nos ouve, Pai. Visita cada uma das necessidades. Oh, Deus, visita, Senhor, os leitos dos hospitais, meu Pai, onde estão ali enfermos, nas UTIs, Pai, nos quartos. Oh, Senhor, vai passando com o Teu anjo, Pai, curando. Em nome de Jesus, quero apresentar de forma especial nosso irmão Isaac, Senhor. O Lourenço, Pai, estão ali hospitalizados, Pai. Deus, eu quero orar pela Emanuele, Senhor. Bebê, Pai, filhinha, os nossos irmãos, os nossos queridos Davi e Natália. Oh, Deus, visita, Senhor, visita, Pai, a tua pequenina. Oh, Senhor, visita com cura, Pai. Restaura, Senhor, a saúde dela. Eu te peço em nome de Jesus que não fique, Pai, nenhuma sequela, Senhor. Pai, orando pelas famílias, eu quero apresentar o teu servo, nosso irmão, nosso pastor, Gaspar, Senhor. Pela vida dele, Senhor, visita-o desde o alto da cabeça até a planta dos pés, capacita-o, dá graça, Senhor. Usa-o, Senhor, de forma ousada, meu Pai. Dá ele ousadia, Pai. Dá ele determinação. Mas renova as suas forças, Pai. Dá ele refrigério. Senhor, eu oro pela sua família, pela vida do Guilherme, seu filho, pela vida da Giovana, sua filha, seu genro, Senhor, o Felipe, sua neta Vanessa. Esta família, pelo diácono Sidney, pela sua esposa Rose, pelo filho Atílio. Oh Deus, eu oro, Pai, porque eu creio que Tu és um Deus de poder, és um Deus que cuida. Apresento diante de Ti a vida do seu servo, nosso irmão Laerte, Senhor, da sua esposa Jo, de toda a parentela dos Teus servos. Pai, visita os Teus servos, cobre-os com o Teu poder, com a Tua glória. Sara, Senhor, tira toda a enfermidade, Pai. Todo cansaço, toda angústia, caia por terra em nome de Jesus. Oh Deus, salva, Pai, os Teus servos, a parentela. Guarda eles, livra-os de todo mal, Senhor. Guarda a entrada e a saída, eu te peço em nome de Jesus. Pai, eu oro pela minha casa, oro pela minha vida, Senhor, pela minha saúde. Eu oro, Senhor, pela vida da minha esposa, pela sua saúde. Diaconisa Samanta, Pai. Oh Deus, pela mente, pelo coração, oro pelo nosso filho Leonardo, Senhor, pela saúde dele. Visita o Senhor com cura, Pai. Tira, Senhor, esta gripe, Senhor, este mal. Sara, eu te peço em nome de Jesus, Pai. Oh Deus, que nós possamos em tudo, Pai, te dar graças em tudo. Glorificar o teu nome, Senhor. Que todas as nossas ações sejam para te glorificar, Senhor. Oh, Pai, que esta programação seja um marco, Pai, nesse primeiro dia de junho. Que vidas sejam alcançadas, vidas sejam abençoadas através dessa programação, Pai. Fala, Senhor, através da Tua palavra com o Teu povo, abre os ouvidos. Oh, Deus, como igreja, Senhor, nós repreendemos em nome de Jesus toda a intenção, toda a ação do valente, meu Pai, que se opõe, que se levanta contra esta programação, contra este programa, contra a ministração da Tua palavra, Senhor. Dá-nos, Senhor, ousadia ao pregar, Pai, eu te peço em nome de Jesus, que vidas sejam alcançadas para a salvação e para a honra e glória do Teu nome. Assim nós oramos, Senhor, e nós Te agradecemos hoje e sempre, em nome de Jesus. Amém. E amém. Glória a Deus. Muito boa noite, meu irmão, minha irmã. Muito boa noite, querido ouvinte. A paz do Senhor Jesus. Oh, glória.
muito feliz e contente por mais esta oportunidade que o Senhor nos dá, há alguns dias afastado aqui do programa por conta do trabalho, mas eu louvo a Deus, porque até aqui o Senhor nos tem sustentado, até aqui o Senhor nos tem dado graça, e é muito bom estarmos aqui em mais esta oportunidade. Eu louvo a Deus porque Deus é fiel. Ele nos sustenta sempre, Ele cuida de nós, Ele guarda a nossa entrada e a nossa saída, a despeito das nossas lutas, das nossas dificuldades, porque a palavra de Deus nos diz que muitas são as aflições do justo, mas o Senhor o livra de todas. É isso aí, meu irmão. Então nós somos dependentes da tua oração, orando aí ao Senhor, clamando pelas nossas vidas também, assim como nós temos clamado pelas vidas de vocês, pela saúde, né? Ou para que Deus os alcance, alcance a sua família, guarde livre de todo mal, proteja, porque essa é a nossa grande necessidade, que o Senhor esteja conosco em todo o tempo, porque a Bíblia nos fala que sem Ele nada podemos fazer. Nada, absolutamente nada. Muitas vezes achamos que somos o bambambam, né? Que podemos, eu posso tudo naquele que me fortaleço, né? Fazendo aí, parafraseando o versículo, né? Ali deixado na palavra por Paulo, né? Eu tudo posso naquele que me fortalece. É, meu amado, porque se não for o Senhor, Paulo também não teria conseguido fazer absolutamente nada, mas ele em todo tempo louvou, glorificou, exaltou o nome do Senhor, o seu Deus. Que isso seja para mim e para a sua vida também um marco, meu amado. Que em tudo que nós façamos, tudo, absolutamente que nós façamos, né, possamos glorificar o nome do Senhor. Não magoar, não entristecer, mas sim glorificar o seu nome, porque isso é maravilhoso. Quero dar a paz do Senhor Jesus para você, meu irmão, minha irmã, você, querido ouvinte, você que nos ouve, você que tem acompanhado essa programação, e anunciar aqui, ó, a participação sempre, sempre, né, programação aí, né, com os louvores da nossa irmã Ivanir, lá de Santo André. Nossa amada está sempre participando conosco aqui, e hoje ela pede aqui, ó, com a Damares, é a sua vez, meu amado, é a sua vez, hein? Oferece para o pastor Gaspar, para o pastor Helmut, para todos da Igreja Evangélica Cristã Plenitude da Bênção de Deus, e para todos os ouvintes da Rádio Paraty, no Brasil e no mundo. A diaconisa Viviane também, né? Com o Gabriel Guedes, bom pai, oferece para o pastor Gaspar, para o pastor Helmut, para a diaconisa Samanta, para o nosso irmão Sandro, para o nosso irmão Laerte, para todos da Igreja Evangélica Cristã Plenitude da Bênção de Deus, para todos os ouvintes da Rádio Paraty no Brasil e no mundo. Meu amado, está aqui, ó, pedido também do nosso irmão César Martins. Oh, glória a Deus, vamos orar sim. Pede oração pela sua saúde, por sua recuperação. Nós cremos num Deus que cura, irmão Laerte, num Deus que cura, né? E vamos hoje ministrar, né? Deus falou fortemente ao meu coração. Ontem ali nós estávamos, né, na sexta-feira, o Leonardo não se sentiu muito bem, né? E aí nós levamos aí no final do dia ali até o hospital, e aí foi diagnosticado com aquela influenza, né? Uma má influenza, né? Que eu digo, né? Então isso abate mesmo, né? E então por conta disso, ontem ele ficou em casa lá, né? Não foi à igreja, até porque é alguma coisa contagiosa, né? E é inevitável, meu irmão, você está ali na igreja, nós temos o hábito de nos cumprimentar, nos abraçar, né? Nos cumprimentar com beijo, com ósculo santo, e então achamos melhor, né, por bem a gente ficar em casa, tal. Eu ia ficar também, mas daí Deus colocou no meu coração, e se for hoje, né, que o Senhor tem algo, né, para te entregar, e se for hoje, né, eu falei, opa, deixa eu ir para lá, né, deixa eu ir para lá, e realmente foi uma ministração. Deus deu a oportunidade ali ao pastor Rodrigo estar ministrando no culto da noite, e foi uma bênção, meu irmão, foi uma bênção. Se você não esteve lá, não que você tenha perdido, mas você deixou de ganhar. Deixou de ganhar uma ministração maravilhosa para sua vida, né? Mais tutano aí, né? Para nós encararmos aí uma semana curta, de fato, né? Mas uma
uma semana, e é muito importante estarmos ali na igreja, né, em comunhão com os irmãos. É fato que durante a semana muitas vezes nós não conseguimos estar presentes ali nos cultos por conta do nosso trabalho, por conta da vida aí, da correria, né, da agitação, mas é importante, meu irmão, se você tiver essa oportunidade, não deixe de estar ali, não, né? Esteja presente ali nos cultos da família aos domingos. Nós temos dois cultos, um culto às 9 horas da manhã, um culto às 18 horas. Então são duas oportunidades, né? Se você gosta aí de assistir um futebolzinho, não tem problema não, vai no culto da manhã, né? É bênção do Senhor. Mas se você também, ó, daqueles como eu, que já, né, não se deixam mais levar por essas frugalidades, né? Por essas superficialidades, né? Que já não se empolga mais vendo 22 marmanjos correndo atrás de uma bola só, né? Eu já sou daqueles que davam uma para cada um e encerrava a conversa, meu amado, né? Tirava aquele cara debaixo do gol ali, ó, chuta aí quem faz gol quanto quiser. Acabava com essa briga. Eu já estou pensando assim ultimamente. Então, meu irmão, eu tenho, com a graça de Deus, estado ali na igreja, né, aos domingos. Então Deus colocou no meu coração. E a palavra que nós vamos ministrar hoje, ela está lá, exatamente, no livro de Lucas, Evangelho de Jesus Cristo, segundo o relato de Lucas, no capítulo 13, que vai falar justamente, meu irmão, de uma cura de uma mulher encurvada. Mas nós vamos trazer uma temática um pouco diferente hoje, né? Porque como Deus colocou no meu coração, né? Então o tema dessa mensagem de hoje vai ser pessoas que não se curvam às dificuldades, irmão Lerd. As pessoas que não se curvam diante das dificuldades, né? Dificuldades nós temos, meu amado. A palavra de Deus nos diz e nos afirma isso. Quando o Senhor Jesus esteve aqui, ele disse claramente: olha, no mundo tereis aflições, mas tende bom ânimo, eu venci o mundo. O salmista declarou no Salmo 34, versículo 19: muitas são as aflições do justo, mas o Senhor o livra de todas. Paulo, instruindo a Timóteo, diz: olha, aquele que desejar viver piamente, ou seja, de forma santa, né, padecerá aflições. Então, meu irmão, minha irmã, né, melhor que nós estejamos com o Senhor, ainda que muitas vezes nós passamos por um momento de dificuldade, por um momento de luta, e achamos que estamos sozinhos, irmão Lerte, né? Achamos que Deus nos abandonou. Mas olha, quero te dizer uma coisa: Ele nunca nos abandona. A Bíblia nos diz que pode uma mãe esquecer de amamentar o seu filho, mas o nosso Deus não se esquece jamais das nossas vidas, de mim e de você, né? A palavra de Deus nos diz também lá em Isaías, meu amado, que os ouvidos do Senhor não estão tapados, nem seus braços encolhidos, né, para que Ele não possa agir. Mas no versículo 2 já diz assim: olha, que há uma coisa que separa, que faz separação, que impede, né, que não permite, né, que nós muitas vezes recebamos a bênção completa, né? Por quê? Porque o nosso Deus, Ele não tolera o pecado, meu amado. Ele nos ama, né, como pecadores. Ele nos escolheu, nos chamou ainda, né, quando estávamos ali, ó, completamente sujos de lama, né? Mas lá no versículo 59 de Isaías, como eu já disse no primeiro versículo, diz assim, ó, capítulo 59: não, o braço forte do Senhor não está encolhido para que não possa alcançar-nos com a salvação, nem o seu ouvido está tampado que não possa ouvir. No versículo 2, tem um porém: no entanto, são as vossas maldades que fazem separação entre vós e o vosso Deus. Os vossos pecados nublaram e esconderam de vós a face do Senhor, e por isso Ele não lhes dará ouvidos. É isso, meu irmão, é isso. É por isso que nós temos que todos os dias pedir perdão a Deus.

contra Deus, nós ofendemos a sua presença, né? E ofuscamos, nublamos e não conseguimos enxergar a presença do nosso Deus. E nós precisamos enxergar a presença do nosso Deus. Nós precisamos sentir a presença do nosso Deus ao nosso lado em todo o tempo, para que possamos em todo o tempo ser sustentados. Quero aproveitar aqui, ó, antes de partir para os louvores aí, né? E dizer para você que logo mais às 23 horas em ponto, nós vamos entrar com a ministração da palavra aí, como sempre fazemos, se assim Deus permitir, transmitido através da página da igreja no Facebook, facebook.com/IEC. Plenitude, aí você pode acompanhar ali, né, a ministração, né? Trago aqui o abraço do servo de Deus, nosso pastor, pastor Gaspar, né, que hoje aí foi para uma outra frente, né, tinha umas visitas aí pendentes e pela graça e pela misericórdia do nosso Deus, né, nós podemos estar aqui nesta noite para trazer uma palavra de Deus para a tua vida. Então eu quero deixar um abraço aí para o meu pastor, né? Deus abençoe grandemente meu pastor, a sua vida, a sua casa, a sua família, né? Deixar um abraço também para minha esposa, a diaconisa Samanta, né? Um beijo, meu amor, Deus abençoe grandemente a sua vida, para o meu filho Leonardo, para os meus filhos, para os meus netos, para as minhas noras, para toda a nossa parentela, né? Família Wagner, família Gobato, né? Bênção do Senhor, louvado seja Deus pela vida de cada um. Então, quero chamar a tua atenção para você lá em Lucas 13, deixar a sua Bíblia aberta, logo mais às 23 horas, se assim Deus permitir. Nós voltamos, mas por agora nós vamos ficar aí com a participação das nossas irmãs aí, né? Nossa irmã Viviane, nossa irmã Ivani, com os louvores, e vai ser bênção, eu creio, em nome de Jesus. Ô glória!

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1: Porque diz assim a palavra de Deus no Evangelho de Jesus Cristo segundo Lucas. Evangelho de Jesus Cristo segundo Lucas, no capítulo de número 13, o verso de número 11 diz assim: que se aproximou uma mulher possuída havia 18 anos por um espírito de enfermidade que a mantinha doente. Ela caminhava encurvada, sem condição alguma de se endireitar. Algumas versões vai dizer assim, ó, e eis que estava ali uma mulher que tinha um espírito de enfermidade, havia já 18 anos. Andava ela encurvada, sem de modo algum, de maneira nenhuma, poder endireitar-se. Sabe, meu irmão, minha irmã, nós vivemos em tempos, né, num mundo onde muitas pessoas estão encurvadas. Muitas pessoas estão sem forças, né, sem condição de levantar cabeça. Nem sempre por uma enfermidade física, mas por problemas, decepções, por lutas familiares, por crises financeiras, né, por enfermidades emocionais, que é o mal do século. As enfermidades emocionais, né, quantos têm estado abatidos por conta de uma depressão, por conta de um mal que realmente ninguém sabe explicar de onde vem, de como começa, a pessoa está bem e do nada, né, ela se afunda, né? É, a pessoa se abate, se deixa curvar por conta de perseguições, por conta de perdas, né? É o que nós temos visto muito aí. O texto de Lucas 13, olha só, meu irmão, nos apresenta uma mulher que estava encurvada há 18 anos. Apresenta uma mulher, diz a Bíblia, que estava encurvada há 18 anos. Essa mulher, ela representa milhares de pessoas que carregam pesos tão grandes que já não conseguem olhar para cima. É. São tantas as aflições, são tantas as dores, são tantas as dificuldades, são tantas as lutas e perdas e perseguições que a pessoa não consegue mais levantar a cabeça. Mas esta passagem também nos ensina sobre pessoas que não se rendem às dificuldades e permanecem firmes até que o milagre de Deus aconteça. Por isso Deus colocou no meu coração um tema para essa mensagem de hoje, né? Com base nessa passagem de Lucas 13, de 10 a 17. Pessoas que não se curvam às dificuldades. Pessoas que não se curvam às dificuldades. Esse é o tema da nossa mensagem de hoje. Eu creio que Deus vai falar, assim como Ele falou comigo, Ele vai falar com você a respeito desse tema, a respeito desta palavra, que é uma palavra bastante conhecida. E eu quero ler, antes de começar, né, a explicar para você, antes de começar a expor para você, né, esse texto, eu quero ler o que está escrito. Diz assim no versículo 10 do capítulo 13 do Evangelho de Jesus Cristo segundo Lucas: aconteceu em certo sábado, quando Jesus estava ensinando na sinagoga, que se aproximou uma mulher possuída havia 18 anos por um espírito de enfermidade que a mantinha doente. Ela caminhava encurvada, sem condição alguma de se endireitar. Ao observá-la, Jesus pediu que viesse à

da tua enfermidade. Em seguida, lhe impôs as mãos e naquele mesmo instante ela se endireitou e passou a glorificar a Deus. Entretanto, o dirigente da sinagoga, indignado ao ver Jesus curando no sábado, admoestou a multidão: há 6 dias em que se deve trabalhar, vinde, portanto, nesses dias para serdes curados, e não no sábado. Então o Senhor exclamou: hipócritas, porventura cada um de vós não desamarra no sábado o seu boi ou jumento no estábulo e o leva dali para servir-lhe água? Sendo assim, por qual motivo não se deveria libertar em dia de sábado esta mulher, uma filha de Abraão, a quem Satanás escravizava por 18 anos? Havendo Jesus pronunciado estas palavras, todos os seus oponentes se envergonharam. De outro lado, o povo muito se alegrava diante de todos os sinais miraculosos que estavam sendo realizados por Jesus. Olha que maravilha, meu irmão. Olha que bênção. Eu quero dizer para você, com base nesse texto, e eu quero começar a expor, que aquela mulher, em primeiro lugar, que aquela mulher, ela estava encurvada, mas não havia abandonado a casa de Deus. Olha só, você ouviu o que eu disse? Que aquela mulher estava encurvada, aquela mulher passava por aflições, por dificuldades, aquela mulher estava doente, aquela mulher escrava de Satanás, mas ela não se afastou da igreja. Ela não deixou de estar na comunhão, irmão Lerte. Ela permaneceu. O versículo de número 10 diz assim, ó: e ensinava no sábado numa sinagoga. O primeiro detalhe impressionante é que Jesus a encontra aonde? Na sinagoga, na igreja. Ela tinha motivos para desistir, meu amado. Talvez você está passando por uma situação e que você até diga para você mesmo: não, eu tenho muitos motivos para não ir para a igreja, para ficar em casa. Eu tenho muitas dificuldades, eu tenho muitas lutas. Eu não consigo.

até alguns dias. Mas esta mulher enfrentou 18 anos. 18 anos de sofrimento, mas permaneceu no lugar de adoração. Sabe, meu irmão, minha irmã, que precisa ficar plantado no nosso coração, que as dificuldades podem curvar o corpo, mas não precisam curvar a nossa fé e morte. Nosso corpo, ele pode estar abatido, ele pode estar enfraquecido, mas a nossa fé continua forte, continua ereta. Ó, continua olhando para onde, de onde vem o nosso socorro. Nosso socorro vem do Senhor. Do Senhor. O salmista declarou assim, ó: esperei com paciência no Senhor. Salmo 40, versículo 1. A perseverança sempre, sempre, sempre precede grandes intervenções divinas. A perseverança, irmão Lerte, sempre precede grandes intervenções divinas. Segundo lugar, eu quero chamar a tua atenção, porque aquela mulher, ela estava encurvada, mas ela não perdeu a sua identidade. É, meu irmão. A Bíblia diz no versículo 11, eis que estava ali uma mulher. Ela não perdeu a identidade dela. Mais adiante, no versículo 12, Jesus a chama mulher. E depois, no versículo 16, ele a chama de filha de Abraão. É. Os homens, as pessoas do entorno, né? Os outros irmãos ali da igreja, né? Até a viam como uma enferma, uma aleijada. Jesus a via como uma filha da aliança. É. Uma filha da promessa. A enfermidade não definia quem ela era. O sofrimento não mudou a sua identidade diante de Deus. Ela continuou perseverando. Ela se manteve ali no lugar de adoração. Ela se manteve na igreja. E precisa, diante disso, ficar no meu e no seu coração, né, uma marca de que o problema que nós enfrentamos não determina quem nós somos. As lutas, as dificuldades, não definem quem nós somos. Nós somos não a nossa luta, né? Nós não somos a nossa dor. Nós não somos a nossa crise. É, meu irmão. Nós continuamos sendo aquilo que Deus declarou sobre nós. A adversidade tenta transformar circunstâncias, olha só. A adversidade tenta transformar circunstâncias em identidade. É isso que o mundo fala. Mas lá vai aquele fracassado, lá vai aquele derrotado, né? É isso que o mundo fala, meu amado. Né? Mas lá vai, não conseguiu nada na vida, né? Ainda tá ali, ó, na igreja, crente. É, o mundo tá falando isso, mas isso não define a nossa identidade. A nossa identidade, quem define é Deus. Né? Eu digo sempre que quem nos chama por apelido é o diabo. O diabo é que nos apelida de fracassado, de doente, né? De sem força, de sem capacidade. Mas Deus nos chama de capaz. Deus nos chama de filhos. Deus continua nos chamando pelo nosso nome, porque Deus conhece nosso nome. Deus nos conhece um por um. A palavra de Deus nos diz que Ele estava lá quando estávamos sendo formados no ventre da nossa mãe. A palavra de Deus nos diz também que Ele já esteve em todos os nossos dias. Então aquela mulher, ela estava encurvada, mas ela não saiu da igreja, ela não se afastou. Ela continuou no lugar de adoração. Ela estava encurvada, mas não havia abandonado a casa de Deus. Aquela mulher, em segundo lugar, ela estava encurvada, mas ela não perdeu a identidade. Em terceiro, ela estava encurvada.

mas continuava presente. Ela não saiu da posição. E o interessante é que o texto, irmão Lerte, não registra que ela tenha pedido cura. Nem sequer menciona que ela tinha intenção de cura, né? Nós vemos que Jesus cura um paralítico ali no tanque de Betesda, né? A Bíblia nos diz que ele estava ali há 38 anos, né? Então aquele homem tinha uma intenção de ser curado. Só estava no lugar errado. Né? Não que, né, você não deva, né, confiar, procurar a medicina. Não, muito pelo contrário, meu amado. Né? Nosso filho, na sexta-feira, não estava bem, estava com febre alta. Né? E aí nós oramos, apresentamos diante de Deus, mas levamos ele ao hospital. Levamos ele ao pronto-socorro. Aí lá fez todos os exames, né? Saiu de lá medicado. Né? Por quê? Porque a medicina também é de Deus, meu amado. É, Deus é quem prepara ali, ó, o médico, a enfermeira, né? Todos ali estão a serviço, né? A serviço do Senhor. Então o texto não registra que ela tenha pedido cura. O texto registra que Jesus a viu, né? No versículo 12 diz assim, ó, vendo a Jesus, né? Ela não conseguiu chamar a atenção de Jesus. Olha só, Jesus chamou a atenção dela. E isso é que é maravilhoso, né? Não é que ela se destacou, né? Não é que ela se destacou de alguma forma, né? Fez ali um malabarismo, né? Chamou atenção para si, de forma nenhuma, né? Há momentos em que nós estamos tão cansados, que nem sabemos como orar. Não sai. Mas mesmo assim, Cristo nos vê. A palavra de Deus nos diz que o Espírito Santo intercede por nós, irmão Lerte, com gemidos inexprimíveis. Inexprimíveis. Então você está sem força, você está cansado. Dá para o seu joelho aí e chora, meu amado. Chora porque o choro, né? Eu falo que, e a Bíblia nos garante que o nosso Senhor, ele não despreza um coração quebrantado e contrito. Ele não despreza, meu amado. Então há momentos em que nós estamos cansados, tão cansados, que nem sabemos como orar. Mas o olhar de Deus alcança sempre aqueles que permanecem fiéis. Olha, esse aqui é um princípio. Permanecer fiel. Era o que aquela mulher estava fazendo. Aquela mulher permanecia fiel. Ela não saiu da igreja, ela continua ali, a despeito das lutas, a despeito das dificuldades, a despeito, né, de tudo que ela estava vivendo, de tudo que ela estava passando. Ela permaneceu, ela continua indo, né? Então, o olhar de Deus alcança aqueles que permanecem fiéis. Muitas vezes nós pensamos assim, ó, Deus não me vê. Muitas vezes nós pensamos isso. Deus esqueceu de mim. Deus não conhece minha dor. Muitas vezes nós pensamos isso. Mas o Senhor vê aquilo que ninguém vê, né? Aquilo que ninguém vê. Jesus enxergou uma mulher perdida no meio da multidão. Ele continua enxergando os seus filhos hoje. Ele continua nos vendo hoje. Qual que é a sua luta? Qual que é a sua dificuldade? O que tem te mantido de cabeça baixa? O que tem te mantido entristecido, fragilizado? O Senhor está vendo hoje, meu amado. O Senhor está falando com você hoje. Pode ter certeza disso. É com você que Ele está falando. Em quarto lugar, ela estava encurvada, mas Jesus a chamou por uma posição elevada. Versículo 12 diz assim, ó, chamando a Jesus. E aí eu observo algo muito interessante. Sabe qual? Ela estava olhando para baixo. É. Estava olhando certamente para as pedras ali do piso, para os pés. É para onde ela estava olhando. Porque de modo algum ela conseguia endireitar-se, diz a palavra de Deus.

Então ela podia só ouvir. E sabe o que é interessante, meu amado? Que a palavra de Deus nos diz que a fé, ela vem pelo ouvir. E o ouvir pela palavra de Deus. Que bom! Aquela mulher podia ouvir, ela estava ali ouvindo. Ela estava olhando para baixo. Jesus a chama para olhar para ele. O milagre, mulher, começa antes do que a cura física. Começa antes. Começa quando a atenção dela é desviada do chão para Cristo. Né? Ela deixou de olhar para o chão, deixou de prestar atenção no chão, deixou de prestar atenção na mazela dela. Abriu seus ouvidos para aquilo que Jesus tinha para dizer para ela. Porque Jesus a chamou. Enquanto nós olhamos apenas para os problemas, nós permanecemos limitados. Nós permanecemos de cabeça baixa. Mas quando nós olhamos para Jesus, encontramos esperança. Sabe o que aconteceu com um dos discípulos, um dos mais ousados discípulos de Jesus, um dos 12 apóstolos, Pedro, um dos mais chegados? Uma certa feita, Jesus se aproximou do barco onde eles estavam, irmão Lerte, caminhando sobre as águas. Eles se assustaram, se assombraram, porque estava escuro ainda, né? E certamente era uma tempestade. Eu creio que durante um clarão, num relâmpago, né, eles divisaram um vulto e ali acharam que era um fantasma, diz a palavra de Deus. Mas aí o Senhor disse: não, sou eu. Né? E aí o Pedro, lá do barco, falou assim: Senhor, se é o Senhor mesmo, manda que eu vá até contigo sobre as águas. E aí Jesus falou para ele: vem. Sabe o que ele fez, irmão Lerte? Saiu do barco, aquele mar revolto, aquele mar tempestuoso, botou o pé na água, e a Bíblia nos diz que, olhando para Jesus, ele foi caminhando sobre as águas. Mas aí, num determinado ponto da caminhada, diz a palavra de Deus que ele começou a prestar atenção nas circunstâncias, no mar revolto. Né? E aí quando ele tirou os olhos de Jesus, porque os nossos olhos têm que estar em Jesus, e não nos problemas, e não nas circunstâncias, porque se os nossos olhos não são fitos, não são fixos, não são mantidos no alvo, ou em Jesus, e nós começamos a prestar atenção nas circunstâncias, prestar atenção na dificuldade, na luta, né? No perrengue, certamente nós vamos sucumbir, meu amado. Foi o que aconteceu com Pedro. Pedro começou a afundar, irmão Lerte. Começou a afundar. Só que aí ele pediu socorro. Senhor, me socorre. A Bíblia nos diz que imediatamente o Senhor estendeu as mãos para ele. Né? Por quê? Porque Jesus sempre está perto. Jesus sempre está perto, meu amado. Jesus nunca está longe das nossas vidas. Jesus sempre está perto daqueles que confiam nele. Pedro clamou: Senhor, me socorre. Jesus estendeu as suas mãos, entraram os dois no barco. E aí aquela tempestade cessou. Né? Então essa mulher, na mesma condição, quando ela deixou de prestar atenção no chão e prestou atenção em Jesus, um milagre aconteceu. A fé não nega a existência dos problemas. Não é isso? Né? Já ouviram uma palavrinha que é muito usada aí, né? O negacionismo. Não, não. A nossa fé, ela não nega a existência dos problemas. A Bíblia nos afirma que muitos são as aflições do justo. No mundo teremos aflições, né? Então nós não temos como negar. A palavra de Deus nos afirma. A fé muda a direção do nosso olhar, né? É que nós não vemos os problemas. Nós vemos, né? Nós vemos os problemas, mas os nossos problemas, né, pela nossa fé, nunca são maiores do que o nosso Deus. Nosso Deus sempre é maior. Né? Então a nossa fé muda a direção do nosso olhar. O problema continua existindo, mas agora os olhos estão fixos naquele que é maior que o problema, que é o nosso Deus. Em quinto lugar, ela estava presa havia 18 anos, irmão Lerte. Mas o encontro com Jesus mudou tudo. Versículo 12: mulher, estás livre da tua enfermidade.
versículo 12, é o que afirma o Senhor Jesus. 18 anos de sofrimento. Alguns segundos na presença de Cristo, e a libertação chegou. O que parecia permanente, não era eterno. O que parecia definitivo, tinha prazo de validade. O povo andou 40 anos no deserto. 40 anos. Né? Parecia que não ia sair nunca, nunca chegar na terra prometida. Mas, de repente, acabou o deserto. O povo entrou na terra. Havia uma mulher, a palavra de Deus nos diz, com uma hemorragia, irmão Lerte, uma mulher com fluxo de sangue, há 12 anos. 12 anos. E aí aquela mulher ouviu, ela já tinha gasto tudo que ela tinha, né? Procurando, né, a cura com os médicos, né? E a Bíblia nos diz que ela ia de mal a pior. Mas aí ela ouviu falar que Jesus ia passar por ali e ela falou: olha, se eu pelo menos tocar na veste dele, eu vou ser curada. A fé, meu amado, a fé muda.

problema dela, aquela hemorragia de 12 anos. Ela falou, não, se eu tocar nele, eu vou ser curada. Ela não falou, se eu tocar nele, eu acho que eu serei curada. Não, ela não negou o problema dela, ela sabia do problema dela. Né? Mas ela confiou, não, se eu só tocar, eu vou ser curado. Ele não precisa nem olhar para mim, não precisa prestar atenção para mim. Aquele servo também, né, chegou diante do Senhor, aquele soldado, disse assim, Senhor, eu não sou digno que entre debaixo do meu telhado, olha, eu também sou homem, né, e tenho no comando outros homens, eu dou para eles uma ordem, façam isso. Então, se o Senhor der só uma ordem, eu sei que o meu servo vai ser curado. E essa é a esperança, essa expectativa, né? Esse é o olhar que nós temos que ter. Há situações que duram anos, meu irmão, anos, e nos fazem acreditar que nunca vão mudar. Você já teve essa sensação? Você está orando há tanto tempo, mas a coisa não muda? A coisa continua, você está orando ali, talvez por um abençoado, né? Parece que cada vez ele fica pior, você olha e fala, não tem jeito. Ô, meu amado, Tem jeito? Claro que tem. Para Deus, tudo tem jeito. Então, continue orando. Faça como aquela mulher. Não saia da presença, não. Continue adorando. Continue na presença. Mantenha-se na presença. Então, achamos que nada vai mudar. Mas quando Deus intervém, Ele realiza em um instante aquilo que os homens não conseguiram resolver em décadas, né? Que era a situação daquela mulher. O Senhor não está limitado pelo tempo. Aquilo que é impossível para nós é simples para Deus. Em sexto lugar, já quero ir caminhando para o final. Em sexto lugar, meu amado, as pessoas firmes glorificam a Deus depois da vitória. Sabe o que aconteceu? No versículo 13, diz que quando Jesus tocou aquela mulher, ela imediatamente se endireitou. Né? E aí no versículo 13, diz que ela glorificava a Deus, irmão Laerte. Olha que maravilhoso. O resultado do milagre não foi apenas uma coluna endireitada. Não. Foi glória para Deus. Foi uma adoradora restaurada. Olha que maravilha. Ela não usou sua cura para exaltar a si mesma. Ela glorificou o Senhor. Nós precisamos entender que o propósito final da bênção não é o nosso conforto, é a glória de Deus. Quem permanece firme durante a luta aprende a glorificar a Deus de forma mais profunda quando a vitória chega. Eu conheci um rapaz, uma certa ocasião, ele não acreditava em nada. E aí Deus permitiu que ele fosse acometido por uma doença, um câncer, né? Assim, devastador. Tomou os órgãos dele, né? Foram tirando partes dele, partes de órgãos, para tentar, né, protelar, e fizeram tratamento. E aí, uma vez, ouvindo um programa de rádio, olha como é importante, né? Programa de rádio. E alguém falando de que Jesus pode mudar a situação, que Jesus pode curar. E ele tinha ganho uma Bíblia de alguém que foi visitar ele no hospital, e ele não estava nem prestando atenção, mas aquela palavra mexeu com ele naquele programa, né? E ele orou a Deus, né? E falou, Senhor, se o Senhor é esse Deus, se o Senhor existe mesmo, eu quero ser curado. A alegria daquele homem era um negócio impressionante, me impressionou sempre muito, porque, e eu acho que é maravilhoso, porque ele viveu, né, um milagre fantástico. Ele tinha, né, os exames, né, de órgãos que ele já não tinha, né, e que o Senhor reconstruiu, o Senhor refez. Aquele homem foi completamente curado, né, e vive até hoje, né, cheio de saúde. E glorificando a Deus. Glorificando a Deus. Há um detalhe profundo nesse texto que nós lemos. A mulher estava encurvada há 18 anos. E na Bíblia o número 18 aparece associado a períodos de opressão.

de servidão. E Jesus declara: não convinha soltar desta prisão, neste dia de sábado, esta filha de Abraão, versículo 16, Jesus afirma isso. É, meu amado, olha só a mudança que Jesus promoveu. De encurvada para endireitada, de presa para livre, de olhando para o chão, olhando para o céu, de humilhada, restaurada. Essa é a transformação que o nosso Deus pode trazer. Isso é exatamente o que Cristo faz na vida de quem permanece firme. Olha só. Quem tem ouvidos, ouça. De quem permanece firme. Permanece firme aonde, meu pastor? Na palavra. Firme na confiança. Firme na fé. É, podemos estar ali, ó, abatidos, abalados, encurvados, sem levantar a cabeça, mas temos que ter a certeza e a convicção de que Jesus está presente, Jesus está nos vendo, e que na hora e no momento certo, Ele vai endireitar todas as coisas. Isso é exatamente o que Cristo faz na vida de quem permanece firme. Ele muda tudo, né? O inimigo, ele nos tenta encurvar, meu amado, ele nos tenta, né? Mas Jesus endireita. O inimigo, ele prende, ele aprisiona, mas Jesus liberta. O inimigo faz olhar para baixo, mas Jesus faz levantar os olhos. E para concluir, eu quero dizer para você, a grande lição dessa passagem não é apenas sobre uma mulher que foi curada. Não. Nós vemos Jesus curando várias pessoas. É sobre uma mulher que se recusou a desistir. Essa é a palavra para mim e para você. Que nós nos recusemos a despeito das lutas, das dificuldades, a desistir. Ela estava encurvada, mas ela continuava adorando. Lembram de Paulo e Silas lá na prisão, presos lá no mais interior do cárcere, né, com os pés atados ao tronco, machucados, feridos, lenhados, literalmente, por chibatadas. A Bíblia nos diz que eles oravam e cantavam ao Senhor. Adoravam a Deus. Você está sofrendo? Ela estava sofrendo. Mas ela continuava buscando. Ela era limitada, meu amado. As limitações dela eram muitas. As dificuldades dela para chegar até a igreja, meu amado, eram muito grandes. Mas continuava presente. Mas ela continuava presente na casa de Deus. Você tenta... Eu tive um tio da minha mãe. Ele, jovem, né, teve um... A família dizia que ele estava queimando uma roça lá, e aí armou um temporal, e ele com o corpo quente, né, para não chegar na chuva, ele se jogou no rio para atravessar o rio a nado. E aí pouco tempo depois ele teve um problema, né, na coluna vertebral, e ele ficou arqueado. Né. Então ele andava, né, com as costas dobradas, assim, lembro dele com a cabecinha levantada assim. É. Tio Francisco, nós chamávamos ele de Dinho, né? Dindinho. E ele vivia, né? Era um homem de fé, um homem trabalhador. Continuou trabalhando, ele nunca parou de trabalhar. Ele fazia vassouras e balaios, né, de cipó lá no sul, em Santa Catarina. Algumas vezes entrei na mata com ele lá para colher cipó. Tinha uma... Apesar daquela condição dele, ele tinha uma agilidade impressionante. Né? Mas tenta curvar-se aí e tentar caminhar, meu amado, para ver o que vai acontecer com você. Ela estava limitada, mas continuava presente na casa de Deus. Isso é um tapa em mim e em você, pode ter certeza. Né? Porque muitas vezes, por tão pouco,
nós deixamos de estar na casa de Deus. Mas porque ela permaneceu firme, irmão Lerte, chegou o dia em que Jesus passou pelo caminho dela. Passou pelo seu caminho. O mesmo Cristo, né, que viu aquela mulher, continua vendo cada coração hoje. Talvez hoje existam pessoas carregando há muito tempo dores, lutas, frustrações. Isso tem te impedido de levantar a cabeça. A mensagem do Evangelho é muito clara, meu amado. As dificuldades, as lutas, elas podem até tentar nos curvar. Mas para aqueles que permanecem firmes diante de Deus, serão sustentados por sua graça até o dia em que Ele vai endireitar tudo, tudo, tudo novamente. Paulo diz assim lá em 1 Coríntios 15:58: portanto, meus amados irmãos, sede firmes e constantes, sempre abundantes na obra do Senhor. Não desista, meu irmão, não desista, permaneça firme aí. Nós vamos ouvir esse louvor agora, né, que vai justamente dizer para você não desistir. E nós vamos voltar para a oração final, em nome de Jesus. Estamos orando aí pela Débora, né, pela filha da nossa irmã Joana, tenho apresentado diante do Senhor, né. Eu creio, irmão Joana, Deus vai mudar, vai endireitar essa situação da Débora aí. Eu creio em nome de Jesus. Creia, minha irmã, que continue adorando, continue exaltando, porque nosso Deus é poderoso. Vamos ao louvor. Glória a Deus.

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1: Senhor amado Deus, querido Pai, nós queremos te agradecer, Senhor, agradecer pela tua palavra. Tua palavra, Senhor, é poderosa. A tua palavra alcança, Senhor. A tua palavra separa juntas e medulas. A tua palavra endireita. A tua palavra muda a história. Eu creio, Senhor. Eu creio, Senhor. Ah, Deus, são tantos, Pai, que estão encurvados, Pai. Não só por enfermidades físicas, Senhor, mas são tantos os problemas, as decepções, as lutas familiares, Pai, as crises financeiras, as enfermidades emocionais, depressão, as perdas, as perseguições. Pai, mas a tua palavra, Senhor, diz que a despeito, Senhor, de tudo isso,

orando. Ainda que nós não consigamos, Pai, levantar os nossos olhos para o alto, de onde vem o socorro. Nosso socorro vem de Ti, Senhor. E nós sabemos que em todo tempo, Senhor, Tu não tira os Teus olhos de nós. Pai, como nós citamos, Senhor, durante a ministração da Tua palavra, quando os discípulos de Jesus estavam naquele mar, Senhor, naquele barco, ô Senhor, sofrendo ali, Senhor, com uma tempestade, um vento forte, ô Deus, preocupados porque o Senhor não estava com eles, Pai, não estava no barco, a Tua palavra nos diz que lá de onde o Senhor estava, lá no monte onde o Senhor estava orando, o Senhor estava prestando atenção neles, Pai, o Senhor via o desespero deles, Pai, a aflição deles. E aí o Senhor não precisou de um barco, o Senhor não precisou de um helicóptero, o Senhor não precisou de nenhum dispositivo humano, o Senhor veio de forma sobrenatural, caminhando sobre as águas, Pai. Muitas vezes nós queremos, oh Deus, determinar, ensinar de que forma o Senhor vai chegar, de que forma o Senhor vai vir, a que horas o Senhor vem, achando que talvez o Senhor possa estar atrasado, Senhor. Pai, mas a Tua palavra nos ensina que o Teu tempo é perfeito, Pai, que o Senhor nunca chega atrasado. A Tua palavra nos ensina que quando o Senhor recebeu a notícia da morte do Seu amigo Lázaro, o Senhor afirmou: Lázaro morreu. Essa enfermidade não é para a morte, mas é para a glória de Deus. E o Senhor chegou ali, na casa dele, onde estavam suas irmãs, onde estavam as pessoas ainda chorando. E ali ele já estava morto há 4 dias. E quando o Senhor perguntou onde ele estava, a irmã disse: olha, Senhor, ele cheira mal já há 4 dias. Mas nós sabemos pela Tua palavra, e nós cremos, Pai, que o Senhor foi até aquele lugar, pediu que a pedra fosse removida, porque existem situações que o Senhor vai pedir que nós façamos, Pai, para que o milagre seja completo. E pelo poder da Tua palavra, o Senhor determinou que Lázaro saísse, e Lázaro saiu vivo, depois de 4 dias morto. Ele foi ressuscitado. Oh Deus maravilhoso! O Senhor não mudou, o Senhor continua o mesmo, Pai. O que é um problema? O que é um filho perdido para vício das drogas? O que é um marido afastado do lar? Uma esposa afastada do lar? Incrédulo? Não existente? Nada disso. Isso não é nada para Ti, Senhor. E nós clamamos, oh, pelo Teu nome, Senhor. Oh, eu oro, Senhor, pela vida da Débora, Senhor, a filha da nossa irmã Joana. Oh, Deus, que ela seja alcançada pelo Teu poder, Senhor, pela Tua misericórdia, pela Tua graça. Oh, Senhor, endireita aquela vida, eu Te peço em nome de Jesus. Livra, Senhor, dos vícios, das drogas. Faz ela pegar nojo, Senhor. Mas converte, Senhor, muda, Senhor, a história. Eu Te peço em nome de Jesus, põe riso. Oh Deus, põe o riso, Senhor, nos lábios desta mãe, Senhor. Visita, Senhor, a saúde da irmã Joana, desde o alto da cabeça até a planta dos pés. Ah, Deus, muda essa história, Senhor. Ai, eu quero orar, Senhor, pelo César Martins, locutor aqui da rádio, Senhor. Ele que pede oração, porque ele sabe, Pai. Oh Deus, que aqui nós vamos orar, vamos clamar a Ti, Senhor. Então eu clamo pela saúde dele, pela recuperação dele, Senhor. Eu oro por todos esses que estiveram aí na audiência, Pai. Que ainda vão estar, Senhor. Que vão ouvir essa ministração, Senhor. Que vão ser tocados, vão ser endireitados pelo poder da Tua palavra. Pela diaconisa Viviane Pereira, pelo pastor José Batista, sua esposa Ivanete. Pelo Arthur, Senhor, pela Duda. Ou pelo Anderson, pelo Alan, Senhor, em nome de Jesus. Pela parentela dos Teus servos. Pai, eu oro pela minha irmã Fabiana Eliseu, Senhor, eu oro pela diaconisa Maria José, Senhor, pelo seu esposo, nosso irmão cooperador

Salvador, Pai, por esta família, Diaconisa Elisângela, Pai. Oh, Deus, pela Camila, pelo Fernando. Ah, tão longe, Senhor, da gente, mas tão pertinho do nosso coração. Ah, Senhor, do outro lado, pela Laura, pelo Pedro, pela Catarina. Oh, Deus, pela Diaconisa Gabriele, Senhor, estamos com saudade. Pai, pela Larissa, pelo Guilherme, pela Sara, pelo Miguel, Senhor, esta família. Orando por eles, Senhor, apresento cada família, Senhor. Aquela irmã Maria Esmelinda, Senhor, que é ali, Senhor, a vovó da Emanuele, Senhor, a bisavó, aliás, da Emanuele, Pai. Está também hospitalizada, mas eu creio que o Senhor já colocou a sua mão, uma gota do teu sangue ali. E a Emanuele está curada em nome de Jesus, em nome de Jesus. Oro pela vida do Davi, da Natália, da Luísa, da Alice, da Lana, por esta família também, pelo meu irmão, pastor José Carlos. Ah, Deus, pela sua esposa Cris, pela Priscila, pelo Marquinhos. Eu oro, Senhor, pela diaconisa Solange, pelo diácono Jean. Oh, Deus, pela Ingrid, Senhor, pela Ana Júlia. Pai, eu oro, Senhor, pela cura, pela libertação, pela salvação, meu Pai, desses que estão aí prisioneiros, Pai. Desses que estão presos pelo inimigo. Eu oro pelo teu servo, pastor Gaspar, Senhor. Pela saúde dele, pela sua família. Ah, ser com ele, Senhor, em todo o tempo, Pai. Onde ele estiver, Pai. Cuida dele, guarda ele, Senhor. Entrada, saída, dá ousadia pela tua palavra, Senhor. Em nome de Jesus, eu oro pelo Guilherme, seu filho. Visita a vida do Guilherme, Senhor. Visita o coração, a mente. Em paz, Senhor. Oh, Deus, tira, Senhor, toda dor, toda angústia. Todo sofrimento, Pai. Toda tristeza, toda saudade. Visita o Guilherme, Senhor, em nome de Jesus. Pai, eu oro pela vida da Giovana, a filha do teu servo, pela sua netinha, Maressa. Alegria, Senhor, que veio nesse tempo, Senhor. Pelo Felipe, papai da Maressa, esposa da Giovana. Os pais, Senhor, do Felipe, pastor Gilberto, pastor Edilene, eu oro também pela Thalita, Senhor, pelo Bruno, pela Chloe, outra joia preciosa. Oro pela vida do teu servo, diácono Sidney, pela sua esposa Rose, pelo filho Atílio, pela parentela, Senhor, dos teus servos. Quero apresentar a minha casa, Senhor, diante de ti, a vida da minha esposa, nossos filhos, da nossa família, nossa parentela, família Wagner, família Gobato. Quero apresentar diante de ti, Senhor, teu servo, nosso irmão Laerte, a sua esposa, a Jô, Pai, visita a saúde dela. Oh, todo mal caia por terra em nome de Jesus, Pai. Todo mal, Senhor, visita ela desde o alto da cabeça até a planta dos pés. Pai, que tudo seja para testemunha e honra da tua glória, Senhor. Nós cremos no teu poder. Nós oramos pela nossa cidade de São Bernardo, pelo nosso estado de São Paulo, pelo nosso país Brasil. Tem misericórdia, Senhor, do nosso país, Pai. Tem misericórdia, Pai. Ah, acerta, Senhor, que está errado. Eu te peço em nome de Jesus. Endireita, Senhor. Endireita, Senhor, os caminhos tortos. Eu oro por este estúdio, pela direção desta rádio. Abre as portas, Pai, eu te peço em nome de Jesus. Aquele que está necessitado, Senhor. Aquele que está angustiado, Pai. Eu apresento também, oh Deus, os nossos irmãos, o Igor, a sua esposa Josiane. E ela que está gerando ali no seu ventre, o Breno. Senhor, em nome de Jesus, pela Bia, pelo Leandro, Senhor. E ali pela Luísa, que também está sendo gerada no ventre da Bia, Senhor. Oh Deus, guarda, Senhor, visita cada família representada ali no ministério. Assim eu oro, Pai, crendo, eu te agradeço, em nome de Jesus, amém e amém. Glória a Deus.

0: Se você crer, você vai ver a glória de Deus. Você vai ver a glória de Deus. Creia em nome do Senhor Jesus. Quero te chamar a atenção, porque daqui a pouquinho, no segundo dia do mês de junho, que vai ser terça-feira, a partir das 6 horas da manhã, servo de Deus, pastor Gaspar, né? O nosso pastor presidente ali do ministério, né? Estará ali às 6 horas da manhã já, com o joelho dobrado, orando, intercedendo aí pela tua casa, pela tua família. Se você tiver disposição, se você tiver a oportunidade, se você tiver a condição, esteja lá a partir das 6 horas. Depois, às 9 horas, tem um culto, porque todas as terças e quintas-feiras nós temos um único culto matinal, às 9 horas da manhã. As quartas e sextas são 3 horários, às 9, às 15 e às 19h30. 9h15, 19h30. Aos sábados, a partir das 9 horas, nós temos ali o círculo de oração, ministração da palavra, joelho dobrado, né? Depois sai uma parte da equipe para evangelizar, outra parte fica ali para arrumação e limpeza da igreja. Depois todos retornam, se encontram ali para um café abençoado, é bênção do Senhor, né? Mas no domingo são dois cultos, né, presenciais, um às 9 horas da manhã, o primeiro culto, e depois às 18 horas são os cultos da família, né? Então é uma bênção do Senhor. Às 15 horas, né, o pastor Gaspar ou qualquer um dos outros pastores, né, normalmente o pastor José Batista tem se colocado na posição, né, é transmitido através desse canal aí, né, da igreja, da página da igreja no Facebook, né, uma ministração às 15 horas, né, um culto online, né, você pode ali estar assistindo, né, eu não digo participando, porque ele é uma transmissão, né, então se você quiser participar do culto, você vai até o templo, mas se você não tiver a condição de ir, né, você pode ouvir a palavra, e a fé vem pelo ouvir, né, e ouvir a palavra de Deus. Então você vai ser abençoado da mesma forma, às 15 horas, por esse canal aí, da página da igreja no Facebook, facebook.com/IEC Plenitude. Nós estamos na rua Glória,
1: Alferes Bonilha,
0: 256-260-264, no centro de São Bernardo do Campo, ali no ladinho da Associação dos Funcionários Públicos da Prefeitura de São Bernardo do Campo, né? Venha para os cultos da Igreja Evangélica Cristã Plenitude da Bênção de Deus, aonde nós te amamos em Cristo Jesus, e aonde quem brilha e reina é somente Ele, o Senhor Jesus. Oh, glória! Brilha, Jesus!

0: se assim Deus permitir, né? Já viu a sua esposa.
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0: Continue aí, ó, meditando nesta palavra, né? E não deixe de adorar. Não saia da presença de Deus. Insista e persista para receber a bênção. Oh, glória!
2: Senhor, se há mágoas em meu coração, cura. Pois eu sinto que a decepção me feriu, e as feridas que estão aqui dentro não querem fechar. Senhor, diminui essa dor que carrego aqui dentro do peito, pois às vezes parece que eu não

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11: 3 horas e 5 minutos.

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3: 3:29.
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0: 3:57.
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4: Paraty FM. 4 horas e 33 minutos.

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9: Olá, muito bom dia. Agora são 8 horas e 14 minutos. Hoje, terça-feira, dia 2 do mês de maio. Maio, junho, julho, agosto, setembro, enfim. Toninho Moura, mãe seu. Acorda, Toninho Moura. Acorda. Vamos lá, ó. Então é assim, ó. Dia 2 do 6 de 2026. Que é pra chamar os 6 aqui. Dia 2 do 6 de 2026. Agora tá certo, né? Ei, coisa boa. Chegando por aqui, seu amigão Toninho Moura, com o nosso show da manhã. Edição desta terça-feira fria. Novamente, conte. Hoje tá mais frio que ontem ainda, parece. Meu Deus do céu. Como é que pode? Um negócio desse, hein? E aí, como é que você tá? Já levantou? Já tá de pé? Hã? Tá por aí já andando? A mesma temperatura de ontem neste horário, agora faz 13 graus de temperatura aqui em São Bernardo do Campo, aqui no grande ABC Paulista. Vai esquentar a partir de agora, porque tá chegando por aqui o desfile das músicas mais tocadas, música do momento, sucesso.

Show da manhã em você, em uma só sintonia, por aqui começando bem, aí com uma super sequência de músicas que você vai acompanhando aqui nos 87,5, também em www.radiopalati.com.br e ainda no aplicativo Rádios Net, todas as manhãs das 8 às 10 da manhã, o nosso encontro aqui com o melhor da música, as mais tocadas, a gente dá preferência aí pelas músicas mais tocadas em todo o Brasil, mas também a gente recorda aí os grandes sucessos do passado, tá? E a sua participação é agora, hein? Já liberada aqui o Paratizap, 119-7785-0790. Manda aí teu áudio pra cá, quero ouvir tua voz. Como que amanheceu a tua voz hoje, hein? Você ainda está que nem o Toninho Moura? Parece que está dormindo. Ah, manda aqui tua voz aqui pra mim ouvir, ver como é que está aí a tua voz. Bora de música! 8:28 agora.

0: Legal demais, agora são 8h43, esse é os meninos Cleiton e Kleber, aqui no nosso show da manhã, Rádio Paraty FM, eu quero esse amor. Agora são 8h44, você está na Paraty FM, em frequência modulada de 87,5, a rádio da cidade, aqui é o show da manhã, um show de música no seu rádio, tem participação, também através do nosso WhatsApp 11 97785 0790. Quem vem falando conosco, claro, ela, a companheira aqui de todas as manhãs, de todos os programas da Rádio Paraty FM, sem dúvida nenhuma, né, Toninha? Bom dia.
1: Toninho, bom dia aos seus ouvintes, Toninho. Eu já acordei junto com você, viu? Você tava todo atrapalhado. O que, que é isso, Toninho? Acorda, Toninho.
0: É o sono, Toninho. O frio.
1: Eu gostaria de ouvir com a Simone Mendes a música Eu Menti.
0: Ah, não.
1: Eu ofereço para todos que estão na sintonia, né? Uhum. Costumam pedir música, Vivi, Comilda, Ivani, Martinha, a Neuza. Abraço pro Boni também, que de vez em quando participa. E todos aí que eu sei que tem muitos que estão nas sintonias, mas não estão participando. Vamos participar, gente.
0: Bora.
1: Eu ofereço a todo esse pessoal.
0: Tá
1: e certo. Desejo a todos uma terça-feira abençoada, cheia de muita paz. Vamos correr atrás dos nossos aviões, aos poucos a gente vai derrubando.
0: Uhum.
1: E é isso aí. E vamos amar sempre, Toninho.
0: Aham. Uhum. Tá só, Toninha. Toninho Moura amanheceu meio atrapalhado hoje, hein? Que coisa! Aí, mas é assim mesmo, viu? É o sono. Porque acorda muito cedo para fazer o programa, né? E enquanto isso vocês ficam dormindo. E além do sono, frio. Olha, acordar 6 horas da manhã num frio desse aí, ninguém merece, hein? Que coisa, mas é a vida. A vida é bela demais. Vamos lá, Simone Mendes.
2: Joga a mãozinha no céu, Manaus.
0: Mente não, Simone Mendes. Deixa eu mentir sozinho.
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Show da Manhã e você em uma só sintonia. Agora 8 horas 56 minutos, 4 minutos faltando para as 9 horas aqui no nosso, na nossa Rádio Paraty FM, em frequência modulada de 87,5, a rádio da cidade. E aqui só as melhores. Agora tem, olha, essa música que eu lembro de tantas coisas.

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Olha, agora são 9 horas e 47 minutos. Nós estamos chegando aqui ao final dessa edição, um pouquinho mais cedo hoje. Tem um compromisso a partir de agora, não posso esperar mais esses minutinhos, tá bom? Grande beijo a todos, fiquem todos com Deus. Volto amanhã às 8 horas.

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3: 10 horas e 59 minutos.

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0: Sim, total honra.
1: Deus abençoe sempre o seu trabalho, viu? Seu projeto.
2: Obrigado demais, cara.
0: Gente, por favor, façam muito barulho. Muito barulho. Henrique e Juliano na parada.

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3: 17 horas e 21 minutos.
4: 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Já já estaremos de volta.
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0: Muito obrigado.
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Pai nosso que estais no céu, santificado seja o vosso nome. Venha a nós o vosso reino. Seja feita a vossa vontade, assim na terra como no céu. O pão nosso de cada dia nos dai hoje. Perdoai as nossas ofensas, assim como nós perdoamos a quem nos tem ofendido. E não nos deixeis cair em tentação, mas livrai-nos do mal.

Senhora Aparecida, eu renovo neste momento a minha consagração. Eu vos consagro os meus trabalhos, sofrimentos e alegrias, o meu corpo, a minha alma e toda a minha vida. Eu vos consagro a minha família. Ó Senhora Aparecida, livrai-nos de todo mal, das doenças e do pecado. Abençoai as nossas famílias, nossos doentes, nossos velhinhos e as crianças. Abençoai a Santa Igreja. Abençoai a nossa paróquia e o nosso vigário. Ó Senhora Aparecida, lembrai-vos que sois a padroeira poderosa de nossa pátria. Ó Senhora Aparecida, bendito e sagrado coração, abençoai a nossa nação.

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0: notícias do Senado às 7:30 da noite no Jornal do Senado, dentro da Voz do Brasil, que começa agora. Boa noite.
1: Em Brasília, 19 horas. Está no ar a Voz do Brasil. As notícias do governo federal que movimentaram o país no dia de hoje.
2: Olá, boa noite.
1: Boa noite para você que nos acompanha em todo o país.
2: Terça-feira, 2 de junho de 2026.
1: Vamos ao destaque do dia. Brasil reage a tarifas americanas.
2: O governo recebe com indignação proposta dos Estados Unidos em fazer nova taxação a produtos brasileiros.
1: E afirma que não há justificativa para medidas unilaterais contra o nosso país ou contra patrimônios nacionais como o PIX.
2: Presidente Lula condena taxações e diz que PIX é de graça, público e do Brasil.
3: Não é possível. O país não aceita ser tratado como se fosse uma republiqueta de banana.
1: E ainda, saúde.
2: Inaugurado o novo hospital universitário em Catalão, Goiás, que vai beneficiar mais de 1,5 milhão de pessoas.
1: Unidade terá atuação de destaque nas áreas de clínica médica e cirúrgica, pediatria, atendimento a queimados e oncologia. Gabriela Noronha.
4: O hospital universitário de Catalão vai ampliar a formação de médicos. Com mais especialistas, a expectativa é reduzir o tempo de espera por consultas, exames e cirurgias na região.
2: E vamos falar também sobre o Desenrola Pequenos Negócios.
1: Quem tem dívida pode negociar e ficar no azul. Sobre o tema, vamos conversar com Paulo Pereira, ministro do empreendedorismo, da microempresa e da empresa de pequeno porte.
2: Hoje, na apresentação da Voz do Brasil, Luciana Vasconcelos e Luciano Seixas.
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2: O governo do Brasil reagiu à possibilidade de imposição pelos Estados Unidos de uma nova taxa de 25% a produtos brasileiros.
1: Um documento rebateu ponto a ponto as alegações norte-americanas, comprovando que na relação comercial entre os dois países, os Estados Unidos levam vantagem financeira.
2: Outro ponto defendido foi o sistema de pagamentos PIX, que o Brasil considera como inegociável.
1: Após uma reunião para discutir a intenção dos Estados Unidos de aplicar uma nova tarifa a produtos brasileiros, o vice-presidente Geraldo Alckmin lamentou a recomendação do escritório do representante de comércio dos Estados Unidos. Alckmin afirmou que as autoridades brasileiras forneceram farta documentação, comprovando que a política comercial brasileira não discrimina nem prejudica

0: agentes.
1: O governo brasileiro recebe com indignação e entende ser extremamente injusta a recomendação, a proposta do USTR ao presidente Trump. E o presidente Lula vai trabalhar no sentido de que isso não se converta.
0: O governo brasileiro rebateu as alegações dos Estados Unidos para impor nova tarifa de 25% ao Brasil. Entre as justificativas, o país norte-americano alega restrição às grandes empresas de tecnologia, combate ao desmatamento e problema com propriedade intelectual. Em nota, o Brasil esclarece que não há qualquer restrição contra as grandes empresas de tecnologia dos Estados Unidos, que o governo brasileiro apresentou proposta para enfrentamento ao crime organizado e de combate à corrupção ao Departamento de Estado, e que o PIX não traz prejuízo às instituições financeiras norte-americanas. O ministro da Fazenda, Dario Durigan, afirmou, inclusive, que o sistema brasileiro de pagamentos é inegociável.
2: O PIX, como esse símbolo maior da nossa soberania financeira, será protegido, será resguardado pelo governo do presidente Lula e não está em nenhum momento em questão para debate.
0: Em evento realizado em Goiás, o presidente Lula mostrou um cartaz com a frase "O PIX é do Brasil" e reafirmou a importância do sistema de pagamento para o brasileiro.
3: O PIX é do Brasil, porque o PIX é de graça e é público e ninguém paga nada. É só clicar. O PIX que está resolvido o nosso problema. O país não aceita ser tratado como se fosse uma republiqueta de banana.
0: O presidente Lula também condenou a recomendação de nova taxação a produtos brasileiros e diz que conversou com o presidente Donald Trump sobre as questões comerciais na visita que fez aos Estados Unidos.
3: Eu fiz 3 horas de reunião com o Trump. Eu entreguei 4 documentos para ele. Eu entreguei um documento sobre a questão do comércio, provando para ele que eles são superavitários, não são deficitários, provando para ele que os principais produtos americanos pagam 0 de imposto aqui no Brasil. Tudo isso dito para ele.
0: O ministro do Desenvolvimento, Indústria, Comércio e Serviços, Márcio Elias, afirmou que não são todos os produtos que entrariam nessa nova taxação e explicou como pode afetar o Brasil.
4: Os setores mais atingidos seriam de máquinas, de equipamentos, o que tem valor agregado e traz muito prejuízo para emprego, para renda, para as indústrias. O setor de plásticos, produtos de madeira, os papel, cartão, calçados, ferro fundido e peixes e crustáceos. Essas são as áreas mais expostas se essa proposta se convertesse em tarifas, coisa que a gente acredita que não vai ocorrer.
0: O prazo legal para que os Estados Unidos imponham a nova tarifa ao Brasil é 15 de julho. Até lá, o governo do Brasil espera reverter a recomendação. Reportagem Graziele Bezerra.
5: E o governo brasileiro informou que está cumprindo a meta de zerar o desmatamento até 2030, após a alegação contrária dos Estados Unidos.
6: Segundo o governo, a área queimada no país recuou cerca de 40% em 2025, frente à média do período 2017-2024.
5: Além disso, dados divulgados pelo MAP Biomas indicam que, em 2025, o desmatamento no Brasil atingiu seu menor nível em 7 anos.
6: Pela primeira vez desde 2019, o desmatamento ficou abaixo de 1 milhão de hectares em um ano.
5: O estudo constatou também queda de 20% no desmatamento em todos os biomas do ano passado em relação a 2024.
6: O secretário extraordinário de controle dos desmatamentos e ordenamento ambiental do meio ambiente, André Lima, comentou que os resultados vêm de um trabalho que engloba o controle do desmatamento e o reforço de fiscalização.
7: A gente vem conseguindo um trabalho incrível aí de todo o governo federal, fruto da implementação desses planos de prevenção e controle dos desmatamentos em todos os biomas, principalmente de algumas medidas estruturantes que elas vão começar a alcançar mais resultado a partir de agora, de forma mais expressiva a partir agora de 2026. O Brasil dando uma contribuição relevante em magnitude global, né, com impactos globais, não só locais, e mostrando também para os demais países que é possível, sim, almejar essa meta do desmatamento zero até 2030.
5: Mudanças na escala dos trabalhadores, que vão exigir adaptação dos pequenos empresários.
6: O programa Desenrola Pequenos Negócios, que pode ajudar os empreendedores e empresários endividados a acertarem as contas.
5: Temas que estão no radar do Ministério do Empreendedorismo, da microempresa e da empresa de pequeno porte. E nós hoje vamos conversar com o ministro Paulo Pereira sobre eles. Boa noite, ministro.
8: Boa noite, Luciana. Boa noite, Lucianos. Lucianos aqui. É uma alegria estar na Voz do Brasil.
5: Ministro, vamos começar falando sobre a escala 6 por 1, e os impactos que esse novo modelo de trabalho sobre os pequenos negócios vai ter. A escala 6 por 1 ainda vai ser pensada pelos senadores, né? Mas a gente vai falar agora um pouquinho desse impacto no comércio. O que está sendo esperado?
8: Ó, Luciana, em primeiro lugar, a gente acha importante dizer que a gente acha que o grande impacto da redução das classes por 1 é positivo para a economia, né? Em primeiro lugar, porque as pessoas vão ter mais tempo. E tendo mais tempo, elas vão consumir mais, vão mais ao cinema, vão mais aos restaurantes, vão estudar mais. As pessoas vão ter mais tempo para se formar, o que movimenta os negócios de educação e, ao mesmo tempo, aumenta a produtividade do trabalhador, que vai estar melhor formado e tudo mais. Vão ter mais tempo para cuidar da saúde, para cuidar da família. Então, de um modo geral, a gente imagina e espera um impacto positivo em vários negócios que vão crescer pelo aumento dessa demanda dos trabalhadores que terão mais tempo. Além disso, Luciano e Luciana, é importante dizer que nós vamos ter melhorias no ambiente do trabalho, trabalhadores mais assíduos, que vão ter mais tempo para cuidar da sua saúde, portanto vão estar menos licenciados por problemas de saúde. Só para você ter ideia, no ano passado, em 25, foram mais de 500 mil trabalhadores e trabalhadoras afastados por problemas de saúde, né? Rotatividade menor e gente mais descansada que se educa mais vai ter maior produtividade. Então, a gente acha que o impacto é positivo. Agora, evidente, o presidente Lula está de olho para encontrar aqueles negócios, especialmente os pequenos e os médios, que possam ter algum impacto, vamos dizer, mais pesado, e aí nós estamos preparando medidas para ajudar esses empresários a passarem por essa mudança.
6: Ministro, a gente tem aqui uma pergunta de uma empresária de Brasília. Ela quer saber se o Ministério vai ajudar os empresários nessa transição. Vamos ouvi-la.
9: Meu nome é Carolina Celidônio, sou empresária, moro em Brasília. Ministro, boa noite. A pergunta é como o Ministério vai ajudar o microempresário na transição da escala 6 por 1 para a escala 5 por 2?
8: Olha, Carolina, a gente está olhando isso de perto e aí tem uma série de medidas. Então, em primeiro lugar, reforçar as medidas que já estão em curso, não é, Carolina? Assim, desenrola dois, vocês acabaram de mencionar. É a primeira vez na história do Brasil que um governo federal entra em campo para reduzir as dívidas da sociedade, as dívidas das empresas, as dívidas das famílias, não é? Também indo para a segunda edição agora. Esse governo fez as maiores linhas para pequenos negócios, a primeira vez que tem uma linha específica para negócios que faturam até 360 mil reais, pequenas empresas. O Procrédito 360, o Pronamp, então ampliação do ambiente de crédito. Fora isso, nós estamos pensando em algumas ações específicas para as microempresas. Aí duas coisas importantes. Em primeiro lugar, estamos pensando o que a gente pode fazer para melhorar o ambiente do MEI, né? A possibilidade de aumentar o teto, permitir que, né, microempresários que faturem um pouco mais possam continuar no MEI, eventualmente a possibilidade de contratar mais. Nós estamos estudando uma série de soluções para o empreendedor e para a empreendedora micro individual que tem essa atividade tão importante para o país. São 18 milhões de brasileiros aqui. E fora eventuais ponderações, processos de transição que também vão ser estudados no tempo certo. Então agora é focar na aprovação no Senado e o governo continuar na preparação das medidas para que esse público possa sair bem, sair de forma positiva dessa mudança.
5: Ministro, o senhor falou do Desenrola, o Desenrola 2.0, que tem um braço aí voltado para os pequenos negócios, né? Como é que os micro, pequenos e médios empresários podem renegociar as dívidas?
8: Olha, primeiro vamos olhar o que é o Desenrola, porque é uma ideia super bacana que o presidente Lula trouxe, né? Você me perguntou disso, mas um comentário rápido. Desenrola tem uma parte importante para as pessoas físicas. Como um pedaço importante dos empreendedores brasileiros são empreendedores informais, esse Desenrola afeta também os empreendedores. Lá, Luciana, os empreendedores, as famílias, têm descontos de 30% a 90% das suas dívidas, juros pequenininho, de 1,99%, e prazos alongados para pagar. Como é que é o Desenrola pessoas jurídicas? Como é que vai funcionar o Desenrola para as empresas? Aliás, como é que funciona? A gente fechou agora o ciclo de um mês do Desenrola. Uhum. Primeiro lugar, o presidente Lula dá uma linha de crédito para que o sujeito, o empresário, saia de uma dívida cara e possa ir para uma dívida barata. Então, a pessoa pegou lá os juros do cartão de crédito, o cheque especial, o empréstimo pessoal, uma dívida de 10 mil reais em um ano pode ter virado 45, 46, 50 mil reais. Multiplica até 5 vezes a dívida em um ano. No Desenrola, essa pessoa pega um crédito barato com juros de Selic mais 5, ou seja, no máximo 20% ao ano, que é bem baixo para o Brasil, quer dizer, os 10 mil reais lá viram 11, 12. até 2 anos de carência. Ou seja, a pessoa pega o crédito e fica 2 anos para começar a pagar, e depois que ela começa a pagar, ela tem até 8 anos para pagar. Então, é de mãe para filho aqui o modelo do Desenrola, para permitir que esses negócios que se endividaram muito no passado possam recuperar o seu fôlego.

0: para investir e gerar emprego. Ó, com um mês de programa, Luciana, a gente já tem mais de 10 bilhões emprestados para essas pequenas e médias negócios no Pronamp e no Procred. São 60 mil operações de Pronamp, que são as empresas um pouquinho maiores, mais de 18 mil operações do Procred. Então, até aqui o programa, nós estamos trabalhando, estamos focados, mas até aqui o programa é um sucesso.
1: Ministro, a gente tem mais uma pergunta aqui de um ouvinte sobre esse tema. Vamos ouvir.
2: Meu nome é Carla Carnevale Gomes, sou proprietária de uma padaria em Eldorado do Sul, Rio Grande do Sul. E eu tenho uma dúvida, quem está com o nome sujo ou com o CNPJ negativado, vai conseguir acessar o Desenrola com facilidade?
0: Olha, Carla, na verdade o Desenrola é pensado especialmente para essa pessoa. Se você está com esse problema, conhece algum empresário que está com esse problema, estimule a pessoa a buscar o Desenrola. Porque a ideia é exatamente essa, que a pessoa tem um crédito barato. Ô, Luciano, por que, que esse crédito é barato? Olha, vejam que interessante o modelo criado pelo governo presidente Lula. Porque o governo garante a dívida. Por que o empréstimo é tão caro para um pequeno empresário? Porque ele não tem bem, ele não tem dinheiro no banco. Minha avó dizia assim, só consegue empréstimo quem não precisa. Né? A pessoa que precisa não tem como garantir o débito. Por que, que esse empréstimo é barato? Porque o governo garante o débito. Diz, ó, banco, pode emprestar lá para a dona Carla, dona da padaria, que se ela não pagar, eu pago. E isso permite que o modelo tenha juros menores. Então, esse programa, o Desenrola, é focado sim para aqueles que estão com o nome sujo, que estão negativados, que estão com dívidas bancárias. Basta que o empresário ou empresária procure o seu banco e diga que quer entrar no Desenrola, entenda os termos e avance nessa contratação que se dá diretamente no banco que é detentor da dívida.
3: E já tem um balanço, o senhor falou 10 bilhões de reais pelo Pronamp e pelo Procred, que emprestam esse dinheiro para as pessoas, né? E tem um balanço mais?
0: É isso, acho que... Nós disponibilizamos um recurso grande, né, de garantia, o recurso pode chegar a 10 bilhões de reais da parte do governo, que vai permitir empréstimos de até 60 bilhões de reais, é bastante dinheiro, e os dados que a gente tem hoje, aliás, os dados estão fresquinhos aqui, a gente acabou de levantar, são dessa ordem, quer dizer, são mais de 10 bilhões emprestados já, no Pronamp. O Pronamp é aquela empresa um pouquinho maior, que pode faturar até 4,8 milhões de reais por ano, uma empresa grande já. No Pronamp são 60 mil operações já, mais de 60 mil operações. E no Procred, que essa é uma linha que a gente tem especial carinho, porque foi criada pelo presidente Lula para as empresas menores, que faturam até 360 mil reais por ano, 30 mil reais por mês. No Procred a gente tem mais de 18 mil empresas que já buscaram essa linha de apoio para que, como eu disse, possam limpar seus nomes e voltar a investir, gerar emprego e fazer o Brasil crescer.
1: Ministro, agora a gente recebeu também perguntas de microempreendedores individuais. O Ideraldo, do Acre, quer saber sobre o teto de faturamento do MEI. Vamos ouvir.
4: Senhor ministro, meu nome é Ideraldo Gomes, moro na cidade de Chapuri, estado do Acre. Atualmente eu sou MEI e eu queria lhe perguntar se há perspectiva do teto subir, que hoje é de 81 mil, se há perspectiva do teto subir mais.
0: O Ideraldo está bem informado e está acompanhando os debates nacionais importantes aí. Primeiro assim, Ideraldo, primeiro só fazer um comentário rápido sobre o MEI. O MEI é uma criação do presidente Lula, né? O que faz o MEI? É uma revolução social no Brasil, porque são 18 milhões de brasileiros que estavam na renda informal, que, portanto, não tinham um comprovante lá para poder alugar uma casa, não tinham um comprovante para tomar um empréstimo. Se fosse lá a senhora que faz a tapioca de manhã, se acidentasse, ela não tinha auxílio doença. Se fosse a manicure e engravidasse, ela não tinha auxílio maternidade. Então, o que fez o presidente Lula? Criou um microempreendedor individual, botando todo o sistema de previdência à disposição dessas pessoas. Então, todos os direitos previdenciários que um seletista tem, eles passaram a ter também, formalizando a renda e gerando um CNPJ. Portanto, é uma revolução criada pelo presidente Lula lá no segundo mandato dele. Qual que é o pleito da categoria hoje, Luciano? É que há muitos anos esse teto tem um limite de quem pode ser MEI. Como é um modelo muito facilitado, a pessoa, um empreendedor no Brasil há 10 anos antes do MEI tinha que pagar 15 tributos para empreender. Agora ele paga R$80 por mês, uma vez só, uma única guia. Como é muito facilitado, tem um limite. Só pode entrar no MEI quem fatura até 81 mil. Mas faz mais de 10 anos que esse limite não é atualizado. Os governos passados esqueceram o MEI, negligenciaram o MEI. Então, o presidente Lula determinou que o governo ache uma solução. Essa solução tem que ser feita com cuidado, porque tem impacto fiscal e o compromisso do presidente Lula com a saúde fiscal do Brasil é total. Mas nós estamos em fase final de análise. Quero dizer lá para o nosso amigo do Acre que nos próximos dias a gente deve ter uma proposta para melhorar, facilitar e permitir que esses MEIs cresçam ainda mais em faturamento.
3: Então a gente vai estar esperando, ministro. A gente começou aqui com Paulo Pereira, que é ministro do empreendedorismo, da microempresa, da empresa de pequeno porte. Muito obrigado aqui pela sua participação na Voz do Brasil.
0: Obrigado, ó, foi rápido, valeu demais, quero voltar outras vezes, é um prazer estar com vocês.
1: Atendimento para a população e formação de médicos especialistas.
3: Foi inaugurado hoje o Hospital Universitário de Catalão, em Goiás, que vai atender mais de 1,5 milhão de pessoas da região.
1: O presidente Lula esteve na inauguração e também visitou o Hospital Universitário de Rio Verde, que tem sido referência em inovações tecnológicas no SUS.
5: O novo Hospital Universitário da Universidade Federal de Catalão vai atender 56 municípios da região centro-sudeste de Goiás, beneficiando mais de 1,5 milhão pessoas. A estrutura tem capacidade para 166 leitos de internação, incluindo UTI adulto e neonatal, e conta ainda com salas cirúrgicas, obstétricas, de endoscopia, consultórios ambulatoriais e parque de diagnóstico por imagem completo. Para iniciar as atividades, o Hospital Universitário recebeu 67 milhões de reais do governo federal. E para o custeio da unidade, o Ministério da Educação vai garantir um repasse anual de 261 milhões de reais. O presidente Lula destacou a importância da parceria para concluir projetos como este.
6: Muitas vezes as prefeituras ou o próprio estado, às vezes, tem condições de fazer um hospital. Mas o problema da saúde, o mais simples é o hospital. O que é difícil é comprar as máquinas que precisa e o custeio do hospital. E aí é que entra a compassência democrática. É estabelecer que um ente sozinho não consegue fazer as coisas, então é preciso juntar prefeito, governo do estado, presidente da república e Deus para que a gente atenda aos interesses do povo desse país.
5: Além de garantir atendimento a quem precisa, o Hospital Universitário de Catalão vai ampliar a formação de médicos. Com mais especialistas, a expectativa é reduzir o tempo de espera por consultas, exames e cirurgias na região. A medida integra o programa Agora Tem Especialistas do Ministério da Saúde. O ministro da pasta, Alexandre Padilha, comentou os resultados do programa pelo país.
7: O Agora Tem Especialista, que criou uma tabela de financiamento que é 3 vezes maior do que a antiga tabela SUS, que permitiu que hospitais privados pudessem abrir as portas para atender os pacientes do SUS, que faz investimentos como esse que nós estamos fazendo aqui. Nesse um ano, 2025, nós batemos o recorde de cirurgias eletivas pelo SUS, 14.900.000 cirurgias pelo SUS.
5: Também nesta terça-feira, o presidente Lula visitou o Hospital Municipal Universitário de Rio Verde. A unidade se tornou referência em inovação na rede pública de saúde e realizou este ano a primeira cirurgia robótica pelo Sistema Único de Saúde da região. Reportagem Gabriela Noronha.
3: E pela manhã, o presidente Lula esteve em Catalão para inaugurar a nova sede do Instituto Federal Goiano.
1: O novo local ampliou a capacidade de atendimento e substituiu o imóvel anterior, que era alugado.
8: Foi com base na qualidade de ensino que o estudante Heitor Martinez de Andrade escolheu o Instituto Federal de Catalão para fazer o curso de técnico em informática integrado ao ensino médio. Agora, com as instalações novinhas, ele conta que está ainda mais animado.
9: A gente não tinha várias coisas básicas. Era um lugar muito remoto, aqui já é um lugar bem mais próximo do centro urbano. Está tudo no prédio novo, contribui muito para a gente se dedicar para a aprendizagem.
8: A nova sede do Instituto Federal Goiano recebeu 6,5 milhões de reais em investimentos do novo PAC, que financiaram mais de 70% do valor total da obra. A unidade de Catalão já conta com mais de 2.800 matrículas. A previsão é que outras 800 vagas sejam oferecidas com a contratação de mais servidores e a abertura de novos cursos até o ano que vem. A nova estrutura também fortalece projetos de pesquisa desenvolvidos engenheiros pelo campus. Um deles busca criar rotas tecnológicas para o processamento de minerais críticos e terras raras extraídos do complexo mineral de Catalão. O ministro da Educação,

0: na transformação do país.
1: Não tem saída se a gente não investir na educação. O que a gente vai investir hoje é retorno financeiro amanhã, é retorno cultural.
0: Durante a cerimônia, o Ministério da Educação lançou um edital que vai financiar a participação de estudantes em competições científicas nacionais e internacionais. A iniciativa busca ampliar oportunidades para jovens pesquisadores e incentivar a produção científica em todo o país. De Catalão, em Goiás, Luana Karen.
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3: A China reconheceu todo o território brasileiro livre da febre aftosa sem vacinação.
4: A decisão foi anunciada durante a visita do ministro das Relações Exteriores, Mauro Vieira, a Pequim.
3: O Brasil não registra há 20 anos casos de febre aftosa, uma doença viral altamente contagiosa que afeta animais bovinos, suínos, caprinos e ovinos.
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3: Fique agora com as notícias do Poder Judiciário e do Congresso Nacional. Uma boa noite.
4: Boa noite para você e até amanhã.
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7: STF determina que a União elabore plano de retirada do garimpo ilegal do território Cinta Larga.
8: Para o STJ, a ação coletiva é inadequada para discutir reajustes em locação de veículos para motoristas de aplicativo.
7: Justiça condena a empresa a indenizar técnicos de segurança do trabalho que foi agredido por um colega durante o expediente.
8: Boa noite, eu sou Marcelo Della Libera.
7: E eu, Marcela Luiza.
8: A União tem 30 dias para apresentar um plano para a retirada do garimpo ilegal no território indígena Cinta Larga, em Rondônia e Mato Grosso.
7: A decisão é do ministro Flávio Dino, relator do caso no Supremo Tribunal Federal. Ele levou em conta a persistência das atividades ilegais na região.
8: De acordo com a decisão, o documento deverá prever a atuação dos órgãos federais e estaduais competentes.
7: Após ser solicitado ao relator e aprovado, o plano deverá ser executado no prazo máximo de 60 dias corridos.
8: A ação coletiva é via inadequada para discutir suposto abuso em reajuste na locação de veículos para motoristas de aplicativo.
7: Essa conclusão é do STJ, Fátima Uchoa.
9: O Sindicato dos Motoristas de Aplicativo do Estado ajuizou ação coletiva contra uma empresa que atua na locação de veículos para a categoria, pedindo reconhecimento do caráter abusivo dos reajustes e que a empresa fosse proibida de aplicar novos aumentos e de cancelar os contratos, além de ter de indenizar por dano moral coletivo. O processo foi extinto sem resolução do mérito, o que foi mantido pela terceira turma do STJ. Segundo a relatora ministra Nancy Andrighi, a ação coletiva não é cabível, pois é preciso analisar individualmente as condições de cada contrato, o que afasta a existência de um mesmo fato gerador capaz de atingir várias pessoas de maneira semelhante.
8: Um técnico de segurança do trabalho que foi agredido por um colega durante o expediente deverá ser indenizado em 30 mil reais.
7: Para o TST, a empresa tem obrigação de manter um ambiente de trabalho saudável. Larissa Batista.
10: De acordo com o boletim de ocorrência, a agressão ocorreu porque o técnico de segurança do trabalho havia identificado que um dos trabalhadores estava com o uniforme rasgado e sem itens obrigatórios de segurança. As instâncias anteriores condenaram a construtora ao pagamento de 30 mil reais e converteu o pedido de demissão em rescisão indireta. No TST, a condenação foi mantida, uma vez que a empresa responde por atos praticados pelos empregados durante o expediente e tem o dever de garantir um ambiente seguro, prevenindo situações de violência e preservando a integridade física e psicológica dos trabalhadores. A decisão foi unânime e ainda cabe recurso.
8: Justiça condena município de Santana, no Amapá, a recuperar muro de arrimo na área portuária.
7: A decisão atende um pedido do MPF, Vanessa Pereira.
11: Segundo

0: laudos da Defesa Civil, o muro entrou em colapso e oferece riscos humanos, patrimoniais e ambientais. Na sentença, a Justiça determinou que a Prefeitura de Santana realize a reforma da estrutura e garanta a segurança do muro de arrimo. Além disso, o município deve apresentar em até 2 meses laudo técnico e plano de recuperação que indiquem de forma precisa o estado atual da estrutura e as reformas e os reparos necessários. Após essa etapa, as obras devem começar e terminar em até 4 meses, sob pena de multa diária de R$10 mil.
1: A Justiça Federal determinou que a União adote as medidas necessárias para regularizar a situação migratória de 16 indígenas da Argentina que estão residindo em Itapiranga, Santa Catarina.
2: O pedido foi feito pela Defensoria Pública da União, que alegou que o grupo não tem nenhum documento de identidade.
1: Segundo a decisão, a Polícia Federal deve admitir a autodeclaração do grupo como elemento inicial de identificação.
2: Também deverá ser realizado, no prazo de 60 dias, o atendimento individualizado dos interessados com o objetivo de viabilizar a presença dos indígenas e a coleta dos elementos necessários para a identificação do grupo.
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1: Boa noite.
2: Uma boa noite e até amanhã.
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1: Eu sou Paula Groba.
2: Eu sou Humberto Pinheiro.
1: E estes são os destaques de hoje do Jornal do Senado, que começa agora.
2: Senado derruba a resolução do Conanda sobre atendimento a menores de 14 anos vítimas de violência sexual.
1: Fim da escala 6x1, Davi Alcolumbre afirma que proposta sobre redução de jornada de trabalho passará por comissões antes do plenário.
2: Projeto apresentado no Senado muda regras para a criação de CPIs e análise de denúncias contra ministros do Supremo.
1: Boa noite.
2: Boa noite.
1: As regras para o atendimento de crianças e adolescentes vítimas de violência sexual podem mudar. O Senado aprovou a revogação, ou seja, o cancelamento de uma resolução do CONANDA, o conselho ligado ao Ministério dos Direitos Humanos e Cidadania, que orientava órgãos públicos e profissionais da rede de proteção sobre como acolher essas vítimas.
2: A norma também tratava dos procedimentos em casos de gravidez decorrente de estupro e do acesso ao aborto previsto em lei. O texto segue agora para promulgação. Mais informações com Rodrigo Rezende.
3: A resolução do Conselho Nacional dos Direitos da Criança e do Adolescente, o CONANDA, traz diretrizes para atendimento de crianças e adolescentes vítimas de violência sexual. O texto também trata da garantia da interrupção legal da gravidez quando esta for decorrente de estupro. A resolução diz que a interrupção legal da gestação é um direito humano de crianças e adolescentes vítimas de violência sexual e que a ausência dos pais ou responsáveis legais não impede o pleno exercício do direito à informação de crianças e adolescentes, sendo obrigatório que todas as informações e esclarecimentos sobre a interrupção da gestação sejam fornecidas de forma clara e acessível. A relatora da proposta, que susta a resolução, senadora Damaris Alves, do Republicanos do Distrito Federal, argumenta que partes do texto deveriam ter sido elaboradas pelo Congresso e não pelo CONANDA, e por isso ele deve ser cancelado.
4: Fazer uma outra resolução sem extrapolar as questões constitucionais que o CONANDA extrapolou. É isso que nós estamos questionando aqui.
3: Ainda de acordo com a resolução, o acesso à interrupção legal da gestação no caso de crianças e adolescentes vítimas de estupro não dependeria da feitura de boletim de ocorrência relativo à situação de violência sexual e de decisão judicial autorizativa do procedimento.
1: E uma substância tóxica ainda presente em tintas e materiais de revestimento poderá ter um uso ainda mais restrito no Brasil. O Senado aprovou um projeto que reduz para 90 partes por milhão o limite de chumbo permitido nesses produtos, reforçando a proteção da saúde de trabalhadores e consumidores. O texto alinha o Brasil aos padrões internacionais de proteção à saúde.
2: A exceção vale para tintas de uso industrial e marítimo, como as utilizadas para prevenir corrosão e ferrugem. A proposta estabelece penalidades a quem descumprir as regras, como notificação, produto apreendido ou multa com valor equivalente ao da mercadoria apreendida. O texto segue agora para a sanção presidencial.
1: A proposta que reduz a jornada de trabalho e garante 2 dias de descanso semanal, também conhecida como fim da escala 6x1, passará por debates no Senado antes da votação. O presidente da Casa, Davi Alcolumbre, afirmou que o texto aprovado pela Câmara dos Deputados será analisado pelas comissões temáticas antes de chegar ao plenário. Segundo ele, por afetar diretamente trabalhadores, empresas e a economia do país, a medida exige um debate amplo e aprofundado com todos os setores envolvidos.
2: Ao anunciar uma reunião com líderes partidários para discutir o tema na próxima semana, Alcolumbre destacou que cabe ao Senado aperfeiçoar propostas de grande impacto social e econômico, e não apenas confirmar decisões já tomadas pela Câmara.
5: Essa proposta vai ter que tramitar nas comissões. Não é razoável que a Câmara dos Deputados passe 5 meses debatendo um assunto muito relevante para o Brasil e o Senado Federal seja obrigado a carimbar um texto aprovado na Câmara. Seria muito razoável se o Senado pudesse melhorar um texto com essa importância. Se os senadores pudessem debater um assunto dessa envergadura com calma, sem assodamento, sem pressa.
1: E antes de se posicionar sobre a tarifa extra de 25% proposta pelos Estados Unidos para produtos brasileiros, o Senado deve ouvir o setor produtivo.
2: O presidente da Comissão de Relações Exteriores, senador Nelson Ultradi, defendeu a análise de dados concretos sobre os impactos da medida. Segundo ele, o momento exige cautela. Repórter Raíssa Abreu.
6: A proposta de uma nova tarifa, que ainda precisa ser aprovada pelos Estados Unidos, veio dias depois do anúncio de que o governo Trump havia classificado o primeiro comando da capital, o PCC, e o Comando Vermelho como organizações terroristas. O senador Nelson Ultradi, do PSD de Mato Grosso do Sul, que é presidente da Comissão de Relações Exteriores, não descarta o envio de uma missão diplomática, institucional e apartidária aos Estados Unidos.
7: Não é uma pauta de governo ou de oposição, é uma pauta de Estado. Quanto menos contaminação política e eleitoral tiver nesse momento, melhor vai ser para o país.
6: A proposta dos Estados Unidos sobre novas tarifas ainda depende de consulta pública e de uma audiência prevista para julho. O tema faz parte de investigação que concluiu que algumas práticas brasileiras, como o uso do PIX, seriam prejudiciais ao comércio estadunidense.
1: Quem vende um imóvel no Brasil pode pagar menos imposto no futuro. Um projeto em análise no Senado autoriza a atualização anual do valor de imóveis declarados no imposto de renda pela inflação oficial do país.
2: Com isso, o contribuinte reduziria a diferença entre o valor de compra e o de venda do bem, diminuindo a cobrança do imposto sobre o ganho de capital. A reportagem é de Alexandre Campos.
8: De acordo com a proposta do senador Flávio Arnes, do PSB do Paraná, o ajuste no valor do imóvel poderá ser feito com os índices anuais do IPCA a partir de 1º de janeiro de 1996. Com o exemplo de um imóvel que na aquisição em 2002 custou R$100 mil e foi vendido em 2026 por R$600 mil, Flávio Arnes explicou que pela regra atual sobre o ganho de capital de R$500 mil será aplicada a alíquota de 15%, o que representa um imposto de R$75 mil.
9: Qual que é a nossa proposta de mudança? Valor de compra em 2002, R$100 mil. Valor de venda em 2026, R$600 mil. Pela correção inflacionária do valor do imóvel desde sua aquisição, R$400 mil. O ganho de capital será de R$200 mil. O imposto será 15% sobre R$200 mil. Ou seja, R$30 mil. É uma redução de R$45 mil.
8: Outros dois projetos apresentados recentemente permitem a dedução de gastos com aquisição de aparelhos auditivos, lentes de contato corretivas e óculos de grau, inclusive a armação, da base de cálculo do imposto de renda.
1: Outro projeto apresentado no Senado propõe mudanças em decisões que hoje ficam concentradas nas mãos do presidente da Casa. A proposta estabelece prazos e prevê a participação de órgãos colegiados na análise de pedidos de criação de comissões parlamentares de inquérito, as CPIs, e de denúncias por crime de responsabilidade contra ministros do Supremo Tribunal Federal.
2: Atualmente cabe ao presidente do Senado decidir sozinho sobre essas questões. A reportagem é de Marcela Diniz.
10: De acordo com o projeto, o presidente do Senado terá 5 dias para verificar se o pedido de criação de CPI atende os requisitos constitucionais e regimentais. Se estiver tudo ok, o documento deverá ser lido na sessão seguinte ao término do prazo e, a partir daí, a CPI deverá ser instalada em até 10 dias. Caso o presidente não se manifeste, caberá ao primeiro vice-presidente do Senado fazê-lo e, na falta do vice, a mesa do Senado votará o pedido dentro de 5 dias. O autor do projeto, senador Isalci Lucas, do PL do Distrito Federal, critica a concentração de poderes na figura do presidente do Senado e argumenta que a definição de prazos é necessária para que as CPIs cumpram seu papel de ser instrumento das minorias para a investigação de irregularidades.
11: Nenhum direito constitucional pode depender da boa vontade de uma única pessoa. Quando a Constituição garante um instrumento de fiscalização, esse instrumento precisa funcionar.
10: No caso de denúncia contra ministro do Supremo Tribunal Federal, o projeto dá 15 dias de prazo de análise para o presidente do Senado. A rejeição só se dará por voto da maioria absoluta da mesa diretora.
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2: edição de Paula Groba. Trabalhos técnicos de Eliseu Caires. O Jornal do Senado fica por aqui. Acompanhe agora as notícias da Câmara dos Deputados. Boa noite.
1: Boa noite e até amanhã.
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14: Atuação na Defensoria pode dar desconto no FIES a estudantes de direito.
15: Avança nas comissões a criação de carteira de identificação oncológica.
14: O projeto determina fornecimento de alimentação ao empregado doméstico.
16: Boa noite. Projeto em discussão na Câmara torna obrigatório o fornecimento de alimentação aos empregados domésticos. Confira os detalhes com o repórter Luiz Cláudio Canuto.
17: A Comissão de Trabalho da Câmara aprovou projeto que obriga o fornecimento de alimentação ou vale-refeição para empregados domésticos. O texto estabelece a responsabilidade do Poder Executivo em regulamentar as condições e os valores dos benefícios. A proposta da deputada Denise Pessoa, do PT do Rio Grande do Sul, muda a lei que regulamenta o trabalho doméstico. A relatora, deputada Érica Hilton, do PSOL de São Paulo, foi favorável à proposta.
18: Para que a trabalhadora ou o trabalhador doméstico possa adquirir a sua própria alimentação, possa se alimentar. Hoje nós não temos nenhuma legislação, nem a CLT prevê esse tipo de alimentação em natura ou via ticket ou algum fornecimento de vale refeição. E isso escancara um Brasil profundo de desigualdade, um Brasil profundo que estabeleceu os parâmetros e as relações do trabalho. O trabalho doméstico é ancorado numa relação praticamente escravocrata do que é esse trabalhador dentro da sua casa. Como é que essa trabalhadora, como eu coloquei no meu voto, muitas vezes fazendo a alimentação daquela família, quando se trata, né, de estar na casa de família, não tem a garantia de poder se alimentar com aquele alimento?
17: Érica Hilton lembrou que desde 2006, uma lei passou a proibir ao empregador doméstico descontar do salário alimentação, roupas, higiene e moradia, além de despesas de transporte, hospedagem e alimentação em caso de acompanhamento em viagem. O projeto ainda vai ser analisado pela Comissão de Constituição e Justiça. Para virar lei, a medida precisa ser aprovada pela Câmara e pelo Senado. Da Rádio Câmara de Brasília, Luiz Cláudio Canuto.
13: Economia.
14: Wellington Prado, do PSD, condena o reajuste da tarifa de energia elétrica autorizado para Minas Gerais e afirma que a população está sendo penalizada com aumentos acima da inflação. Segundo ele, consumidores, comerciantes, indústrias e produtores rurais serão afetados pela medida.
16: Wellington Prado questiona ainda a qualidade dos serviços

0: parlamentar defende mais fiscalização do setor e anuncia iniciativas para contestar o reajuste e cobrar melhorias no atendimento.
1: Trabalho. Luiz Lima, do Novo do Rio de Janeiro, critica o fim da escala 6x1 e questiona os possíveis efeitos da medida sobre a informalidade, os custos das empresas e a geração de empregos. Para o deputado, a mudança foi aprovada sem debate aprofundado sobre seus impactos econômicos.
0: Luiz Lima também compara indicadores econômicos do Brasil com os de outros países, destacando diferenças de salários e carga tributária. O parlamentar manifesta preocupação com a perda de competitividade da economia brasileira e com a transferência de empresas para países vizinhos.
1: Durante viagem ao Maranhão, Rubens Pereira Júnior, do PT, declara que recebeu congratulações por votar pela redução da jornada de trabalho. O deputado reforça que o projeto é mais uma medida do governo que tem como foco o segmento mais vulnerável da população.
0: Rubens Pereira Júnior também relata visitas a lideranças políticas dos municípios de Brejo, Buriti, São Mateus e Lagoaçu. Ele se coloca como um canal para as demandas dos servidores municipais e das comunidades do interior junto à Câmara.
1: Comissões. Deputados querem alterar a CLT para aumentar a proteção de trabalhadores estáveis. O repórter José Carlos Oliveira nos explica as mudanças.
2: Trabalhadores com estabilidade provisória no emprego poderão ter nova proteção na consolidação das leis do trabalho, a fim de evitar injustiça nos casos de demissão por justa causa. A medida beneficia, por exemplo, gestantes e dirigentes sindicais que têm direito à estabilidade temporária na CLT. As alterações constam de projetos de lei dos deputados Ivan Valente, do PSOL de São Paulo, e Vicentinho, do PT de São Paulo, organizados em texto único do relator na Comissão de Trabalho da Câmara, deputado Bongás, do PT do Rio Grande do Sul.
3: O projeto exige, a partir do momento em que foi, por parte da patronal, dito que está, sob justa causa, esse trabalhador com estabilidade demitido, no máximo em até 10 dias, ele precisa abrir o inquérito. Aberto o inquérito, passa então a ter a defesa e, em confirmando a justa causa, aí efetivamente está consolidado, ele vai ser afastado. Mas, se o trabalhador conseguir provar que a justa causa estava incorreta, a empresa vai ser obrigada a mantê-lo no emprego e a pagar seu salário.
2: Atualmente, a CLT já prevê a apuração de falta grave para a demissão por justa causa, mas não determina a obrigatoriedade do inquérito. Já a proposta da Câmara diz que o empregador deverá apresentar reclamação por escrito contra o trabalhador à vara ou ao juízo de direito dentro de 10 dias. A demissão só será efetivada após decisão definitiva da Justiça. Bongás explica o quadro atual que ele espera ver superado após a transformação dessa mudança em lei.
3: Trabalhador que tem estabilidade no emprego não pode ser demitido, e nem mais distante. Mas num caso de demissão de justa causa, o que que acontece hoje? Tradicionalmente, o empregador demite e não abre o inquérito para que possa justificar e para que o trabalhador possa se defender. E aí essa pessoa passa a não receber salário, fica meio no anonimato. Se é um dirigente sindical que tem estabilidade no emprego, vai ao sindicato, mas ele não pode estar na empresa, não recebe salário, o sindicato tem que administrar essa situação, então algo totalmente injusto.
2: A proposta que protege gestantes e trabalhadores com estabilidade sindical em caso de demissão por justa causa está em análise agora na Comissão de Constituição e Justiça. Se for aprovado na CCJ, poderá seguir diretamente para análise do Senado, sem necessidade de votação no plenário da Câmara. Da Rádio Câmara de Brasília, José Carlos Oliveira.
1: Desenvolvimento Regional.
0: Daniele Paulino, do Republicanos, cobra do governo da Paraíba a interiorização do atendimento às pessoas com deficiência, evitando que tenham que viajar longas distâncias até a capital para tratamentos básicos e especializados.
1: Daniele Paulino defende também um projeto de sua autoria para federalizar a rodovia de ligação entre Café do Vento, Sapé e Guarabira, facilitando o fluxo regional. Ele convoca os deputados do estado a incluir a região do Brejo Paraibano no orçamento federal, garantindo mais recursos para a população.
0: Átila Lins, do PSD, considera que a agenda do governo federal produziu avanços para o Amazonas. O deputado cita a entrega de moradias do Minha Casa Minha Vida em Manaus e as ações voltadas à recuperação da BR-319, corredor que integra o Amazonas ao restante do país.
1: Átila Lins também destaca investimentos em infraestrutura, como a construção do porto da Manaus Moderna e a retomada do programa Luz para Todos. Para ele, as iniciativas abrem perspectivas positivas para o desenvolvimento do interior.

0: do estado.
1: Transportes. Charles Fernandes, do PSD da Bahia, critica a decisão da Azul de reduzir a capacidade dos voos regionais que atendem Guanambi. O deputado afirma que a companhia trocou uma aeronave maior por outra de 9 lugares, apesar de a antiga operação registrar cerca de 70% de ocupação.
2: Charles Fernandes aponta que a Azul adotou medida semelhante para voos em Vitória da Conquista. Ele cobra providências do governo federal contra a concentração do mercado aéreo, alegando que a situação encarece passagens e compromete investimentos no interior da Bahia.
1: Agricultura.
3: Padre João, do PT de Minas Gerais, critica o uso de agrotóxicos e pede que o Congresso incentive os bioinsumos e a produção orgânica. Segundo ele, substâncias proibidas seguem presentes na produção agrícola brasileira, ameaçando exportações e impactando a saúde pública.
2: Padre João afirma que a União Europeia e a China já teriam rejeitado produtos brasileiros por apresentarem resíduos de agrotóxicos. O parlamentar reforça ainda que o uso dessas substâncias provoca o desequilíbrio ambiental e pode contaminar lençóis freáticos.
1: Educação.
3: Formados em direito que atuarem na Defensoria Pública podem ter desconto no FIES. A repórter Júlia Lopes explica como será o abatimento.
4: Pessoas formadas em direito poderão ter desconto de 1%, incluído juros, no saldo devedor do FIES, o Fundo de Financiamento ao Estudante do Ensino Superior. O projeto aprovado na Comissão de Educação da Câmara dos Deputados se aplica àqueles que prestarem serviços à Defensoria Pública. A proposta inclui esse grupo na Lei do FIES, que atualmente prevê o abatimento desse valor no saldo devedor para professores efetivados da rede pública de educação básica, graduados em licenciatura e com jornada mínima de 20 horas semanais. Médicos de família das Forças Armadas que atuam em regiões com carência de profissionais e também profissionais da saúde que trabalharam no Sistema Único de Saúde durante a pandemia da Covid-19. No texto, a prestação de serviços pelos graduados em direito deverá ser feita de forma não remunerada, com jornada mínima de 8 horas semanais. Para o relator, deputado Tiago De Joaldo, de Sergipe, o projeto insere essas pessoas no mercado de trabalho e no futuro pode beneficiar outros cursos de graduação.
5: A gente fez um acréscimo ali no final do dispositivo de que isso vai depender da disponibilidade orçamentária do governo, então não é todo mundo que vai ter o acesso automático ao desconto, então vai ter essa regulamentação que o governo vai emitir para isso. Acho que abre, inclusive, portas para que outros cursos extremamente importantes, como a área de medicina, a área de engenharia agronômica, engenharia civil, né, a gente possa estar colocando essa mão de obra também em setores públicos à disposição da sociedade.
4: O FIES é um auxílio financeiro aos estudantes para a realização de cursos de graduação em instituições privadas de ensino superior. Nos últimos 10 anos, o fundo beneficiou mais de 1 milhão de estudantes. Para isso, o Ministério da Educação, por meio do Fundo Nacional de Desenvolvimento da Educação, destinou um orçamento de quase 120 bilhões de reais desde 2015. O deputado Rafael Prudente, do MDB do Distrito Federal, autor da proposta, destacou que o desconto no saldo devedor do FIES, além de diminuir a dívida dos estudantes de direito, também contribuirá com a população que precisa de atendimento jurídico gratuito. A proposta segue agora em análise na Comissão de Finanças e Tributação. Da Rádio Câmara de Brasília, Júlia Lopes.
1: Eleições.
2: Hildo Rocha, do MDB do Maranhão, critica o preconceito que, segundo ele, existe contra candidatos que possuem familiares na política. O deputado acredita que isso não deve ser utilizado como critério para desqualificar uma candidatura.
3: Hildo Rocha defende que a escolha de governantes deve considerar atributos como honestidade, capacidade de diálogo e experiência na administração pública. Ele afirma que esses critérios são mais relevantes do que a origem familiar dos candidatos.
1: Direitos Humanos.
2: Luiz Couto, do PT da Paraíba, apresenta projeto para criar o Protocolo Nacional de Atendimento à Mulher, com foco na assistência humanizada às vítimas de violência e a garantia de atendimento ininterrupto em delegacias especializadas.
3: O congressista lembra a encíclica papal que trata da dignidade humana na era digital para defender o acolhimento contra a violência, tema de seu projeto. Para Luiz Couto, seu mandato, bem como o próprio parlamento, tem como função promover o bem comum e a justiça social.
1: Esporte.
2: Marcos Braz, do P. PSDB do Rio de Janeiro defende a aprovação de projeto que fortalece protocolos de proteção às mulheres em eventos esportivos e em grandes espetáculos. Ele reforça a importância da proposta com a proximidade da Copa do Mundo Feminina de Futebol no ano que vem no Brasil.
3: Marcos Braz pontua que o esporte deve ser tratado como investimento social, pela capacidade de reduzir a violência, afastar jovens das drogas e abrir oportunidades. Ele cita a experiência das Vilas Olímpicas do Rio de Janeiro como exemplo de ação integrada entre educação, saúde e segurança pública.
2: Saúde. Projeto que institui a carteira de identificação do paciente oncológico avança na Câmara. A repórter Maria Neves tem mais informações.
0: A Comissão de Constituição e Justiça analisa projeto que institui a carteira de identificação do paciente oncológico. Última etapa de avaliação do texto na Câmara dos Deputados. Na Comissão de Finanças e Tributação, a relatora, deputada Daiane Bittencourt, do União do Ceará, argumentou que não cabia ao colegiado analisar a proposta, uma vez que ela não cria novas despesas para os cofres públicos. De acordo com o autor, deputado Anderson Pinto, do Pará, o documento vai facilitar o acesso de pessoas com câncer a serviços de saúde e outros benefícios, com garantia de atendimento prioritário e humanizado.
6: O objetivo principal é que essas pessoas tenham a possibilidade de uma identificação, né? Ter acesso, né? Em relação a buscar algum tipo de recurso para apoio e acompanhamento psicológico, assistencial, em uma situação de emergência também pelo atendimento prioritário, com a identificação fica muito melhor. Você imagina um paciente oncológico, de repente, uma crise dentro de um metrô, dentro de um transporte público, de um ônibus, de um trem, e as pessoas não saberem. Com essa carta de identificação, automaticamente ele pode, as pessoas identificarem o que poderia ser feito naquele momento de uma emergência.
0: Anderson Pinto argumenta ainda que medidas de apoio a pacientes oncológicos se tornam cada vez mais necessárias devido ao aumento do número de casos da doença. Ele ressalta que a estimativa do Instituto Nacional do Câncer para o Brasil é de 600 mil novos diagnósticos em 2025. A proposta aprovada determina que caberá aos estados e municípios expedir a carteira. Para isso, o interessado deverá apresentar o requerimento e relatório médico com o código de classificação da doença. Dentre as informações que devem constar na carteira de identificação do paciente oncológico, além do nome e endereço, estão o número do documento de identidade, do CPF e do Cartão Nacional de Saúde. O texto prevê ainda que a identificação do paciente com câncer terá validade de 3 anos e deverá ser renovada no final desse prazo para atualização dos dados. Em caso de doença incurável, a validade será indeterminada. Da Rádio Câmara de Brasília, Maria Neves.
2: Relações Exteriores.
3: Do PT do Pará acusa lideranças da oposição de buscarem junto aos Estados Unidos apoio para retomar tarifas contra produtos brasileiros. O legislador afirma que a disputa eleitoral não pode servir de justificativa para medidas que prejudiquem a economia nacional.
2: Ayrton Faleiro defende a união do setor produtivo, dos trabalhadores e das instituições em torno da soberania brasileira. Ele avalia que o Executivo Federal deve enfrentar a pressão externa com diplomacia, firmeza e ampliação das relações comerciais do país.
3: Jorge Sola, do PT da Bahia, acusa integrantes da família Bolsonaro de atuar contra interesses nacionais. Na visão dele, defender medidas que prejudicam a economia brasileira e a soberania do país é característica de traidor da pátria.
2: Na visão de Jorge Sola, essas movimentações visam pavimentar o caminho para a entrega de riquezas naturais do país, como minerais críticos e terras raras. O deputado convoca os parlamentares a se unirem na defesa da independência econômica do Brasil.
7: Segurança Pública.
1: Silvio Antônio, do PL do Maranhão, é favorável à equiparação ao terrorismo feita pelos Estados Unidos em relação ao PCC e o Comando Vermelho. Segundo o deputado, a medida pode ampliar a cooperação internacional no enfrentamento ao crime organizado.
2: Silvio Antônio também afirma que a insegurança é uma das principais preocupações da população brasileira e cobra ações mais efetivas no combate às facções criminosas. O parlamentar relaciona episódios recentes de violência ao avanço do tráfico e à atuação de crime organizado.
1: Sargento Portugal do Podemos questiona os critérios da Polícia Militar do Rio de Janeiro para a promoção por ato de bravura. O parlamentar cita o caso de uma equipe que apreendeu 7 fuzis e teve o pedido negado, enquanto um ex-ajudante de ordens do ex-presidente da República recebeu parecer favorável após participar de uma ocorrência sem apreensões.
2: Na visão de Sargento Portugal, as honrarias da instituição não podem ser banalizadas ou influenciadas por proximidade política. O deputado cobra do comando da PM uma revisão técnica dos critérios de concessão e critica o uso eleitoreiro da segurança pública por gestores.
1: Justiça. Luiz Helena, da Rede do Rio de Janeiro, defende a instalação de uma CPMI para investigar irregularidades no Banco Master. A deputada afirma que a apuração pelo Congresso é necessária para impedir que o rombo na instituição seja tratado como algo natural.
2: Luiz Helena alerta para o risco de a população pobre pagar a conta das perdas atribuídas ao Banco Master com a redução de recursos para serviços públicos. Ela aponta possível impacto nos orçamentos estaduais e municipais de áreas como saúde, educação, saneamento e emprego.
1: Rodrigo Hollenberg, do PSB do Distrito Federal, sustenta que o suposto esquema de fraude bilionária envolvendo BRB e Banco Master foi articulado pelo então governador do Distrito Federal, Ibanez Rocha. A afirmação é baseada em revelações atribuídas ao ex-presidente do Banco Regional de Brasília, Paulo Henrique Costa.
2: Rodrigo Hollenberg condena o empréstimo de 6 bilhões e meio de reais feito pela atual gestão para cobrir a perda de mais de 12 bilhões de reais provocada ao BRB. Ele pede que a Polícia Federal recupere o dinheiro desviado, evitando mais sacrifícios da população que já sofre sem serviços básicos.
1: Termina agora o Jornal Câmara dos Deputados, produzido pela Rádio Câmara. O programa teve trabalhos técnicos de Everson Urani e apresentação de José Carlos Andrade e Márcio Aquilissardi. Boa noite.
2: Uma ótima noite para você. A Voz do Brasil volta amanhã.
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0: Olá, última noite, chegando por aqui, Laerte Andrade, olha, nessa terça-feira, dia 2 de junho, agora sim a programação, as melhores da Grande São Paulo. Com os principais lançamentos e as novidades, para você ligar e participar pelo WhatsApp no 977-850790, você manda aquela mensagem de áudio e de texto, fala o seu nome, a cidade de onde você está ouvindo, olha, é muito bom ter vocês em nossa companhia. Agora são 8 horas e 18, chegando a primeiríssima de hoje.
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As melhores da grande São Paulo, Demis Russo, Goodbye, My Love, Goodbye. Também vocês viram Sampa, Crio Loucos e Zezé de Camargo, Amor Selvagem, dando mais o início às melhores da grande São Paulo. Obrigado por você escolher a sintonia da Paraty FM, a sua rádio preferida. Sou eu, Laerte Andrade, estou no ar em todo lugar, ao vivo, até às 10, fazendo companhia. Para você ligar e participar pelo WhatsApp no 977-850790, você manda aquela mensagem de áudio e de texto, fale o seu nome, a cidade de onde você está ouvindo. Olha, é muito bom ter vocês em nossa companhia. Agora são 8h30, chegando aí os pedidos musicais, os ouvintes já ligaram, pediram aquela música preferida. Indo lá, a participação da Romilda, ligadinha em Santo André, pediu com Vicky Souza, Amor Eterno. Essa música é realmente em espanhol, é muito linda essa música. Está oferecendo para todos os ouvintes que estão na sintonia. Também a participação do Universo, pediu com Alain e Aladim, Aprendiz do Amor, oferecendo para todos os ouvintes. E a participação da Mayara, pediu com Daniel, Seu Beijo, oferecendo para todos os ouvintes. Também a participação do Sérgio, ligadinho curtindo a Paraty FM, pediu com Henrique Juliano, Eu Ainda Te Espero, oferecendo para todos os ouvintes. E a participação da Luana lá em Rio Claro, curtindo a Paraty FM, pediu com Gustavo Lima, Meu Medo, oferecendo para o seu maridão que está ligadinho lá, curtindo a Paraty FM. Muito obrigado, uma excelente noite aqui na Melhor de São Paulo, 87,5, a sua rádio, aonde você estiver.

melhores da grande São Paulo, Jorge Matheus, amo noite e dia. Muito obrigado a todos vocês pelo carinho. Continuo aqui na Melhor de São Paulo, 87,5, a sua rádio, aonde você estiver. E logo mais, a partir das 10 da noite, vocês vão ficar na bela companhia da programação da Igreja Plenitude da Bênção de Deus, com o pastor Gaspar e convidado logo mais a partir das 10 da noite. Agora chegando os pedidos musicais dos ouvintes, estão ligando, participando, que beleza. Muito obrigado a todos vocês pelo carinho da sua audiência. É um prazer enorme ter vocês em nossa companhia. Agora são 8:54, chegando aí os pedidos musicais, que os ouvintes já ligaram, já pediram aquela música preferida. Participação da Sônia, ligadinha em Santander, pediu com Biafra, seu nome. E estão oferecendo para todos os ouvintes, tá na sintonia. Também a participação da Neuza Gonçalves, lá de Itapevi, curtindo a Paraty FM, pediu com o Adalberto e o Adriano. É impossível te esquecer, oferecendo para todos os ouvintes, tá na sintonia. Também a participação da Nancy, ligadinha em Santander, pediu com a Adele e o Brock, Me Beautiful. É, com participação de Amage Dragon. E oferecendo para todos os ouvintes que estão na sintonia. Também a participação da Tonina Vila Scarpelli. Ela pediu a ver com Eduardo Costa, meu anjo. Oferecendo para todos os ouvintes e a todos os comunicadores. Também a participação da Nilva da Vila Baeta. Ela pediu com Kim, Love of My Life. Oferecendo para todos os ouvintes, todos os amigos que estão na sintonia. Também a Bibi Moura acabou de pedir um grande sucesso com Henrique Juliano. A Bibi Moura lá de Surubim, Pernambuco, curtindo Paraty FM. Com Henrique Juliano, Traumatizei. Oferecendo para todos os comunicadores, a todos os ouvintes, muito obrigado. E também indo lá para a Toninha. Muito obrigado, uma excelente noite para você aqui na Melhor de São Paulo, 87,5, a sua rádio, aonde você estiver.